0: na crise. Muito obrigado, Valinho.
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0: Danilo e Davi, para fechar essa sequência de sucessos no nosso Conexão Mix. Ainda teve Zé Neto e Cristiano, também teve a Lauana Prado, Vitor Clay, Mal Te Conheço. E a gente abriu a sequência com o Country Beat, apaixona muita gente. Participação especial também da dupla Rio Negro e Solimões. A sequência tá bem legal, né, gente? Tá muito preparado, com muito carinho, né? A nossa equipe aqui prepara durante toda a semana, reúne as músicas que fazem sucesso e traz aqui essa playlist maravilhosa para você curtir no melhor final de semana do seu rádio.
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4: Informa a hora certa. 8:05.
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9: 8:09.
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0: Oiê, tudo bem? Espero que sim, já estamos de volta. Esse é o nosso Conexão Mix. É hora de Bia Frazo.

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0: agora são as gêmeas mais amadas, mais queridas do Brasil, as lindonas, Maiara e Maraísa, para fechar a edição desse fim de semana. Também teve Marcos e Beluti, Sonho de Todo Casal, toda a irreverência, toda a energia do Dilcinho Diferentão. Também teve Maroon 5 e a gente abriu essa sequência com a Bia Frazo, Imperfeita. E assim a gente fecha muito bem a edição de hoje. Hoje, gente, hoje é, foi bom demais poder passar esse fim de semana com vocês, hein? Gratidão pela amizade, pela sua companhia. Desejo a todos um excelente final de semana. Já tô aqui com saudades de vocês também, viu? Fica aqui a nossa gratidão pela companhia e até a nossa próxima edição do nosso Conexão Mix, o seu programa de fim de semana. Tchau, tchau.
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3: 8:27
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0: 8:28.
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2: 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Opa! E aí, meu povo, sejam bem-vindos e bem-vindas. Está no ar mais uma edição maravilhosa do nosso Ritmos. Coisa boa ter você por aqui. Sejam muito bem-vindos e bem-vindas. Bora curtir a vida nesse pós-feriadinho, né? Ou nesse final de semana emendado. Que delícia! Bora curtir sucesso. Gustavo Lima já está por aqui, junto com Luiz Fonsi, uma das músicas mais tocadas do momento, pra começar essa mega seleção. Bora curtir Vagabundo. Ritmos.

0: de todo casal é Marcos e Belucci. Também tivemos Pixote, BTS, Gustavo Lima com Luiz Fonsi. É aquela mistura gostosíssima que todos os fins de semana o Ritmos traz pra você. E é um prazer estar na sua companhia. Te encontro já já.
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0: Olá, queridos e queridas, já estamos de volta. A Ritmos está mil por aqui, a seleção mais gostosa. Vem com a gente nesse fim de semana maravilhoso com Zezé de Camargo, Cada Minuto.
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0: Vitor Clay cantando pra gente de novo. Som lançado em dezembro de 2024. Uma bela recordação pra gente nesse fim de semana maravilhoso com o nosso Ritmos no Ar. Agora, o Edu Ferreira já está por aqui e ele vai contar pra gente fatos e boatos.
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3: Um golpe nas areias de Copacabana, no Rio de Janeiro, fez com que uma turista britânica pagasse o churrasquinho mais caro da história. 10 mil

0: é que é desse jeito, né, Cris? Muito obrigado, Valinho.
1: Encerrando mais uma sequência maravilhosa, nosso Ritmos está a mil. Tem muito mais pra você e será um prazer compartilhar contigo mais uma seleção maravilhosa. Tem Marília Mendonça, tem Doja Cat, tem Julia B e muito mais aqui na sua rádio. Muito som pra rolar. Bora comigo daqui a pouquinho.

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3: Nove e dois.
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6: Meus amigos, eu falei que era rapidão, já tô de volta e agora vem chegando Marília Mendonça. A equipe da Marília lançou em outubro do ano passado a música Segundo Amor da Sua Vida, uma composição da sertaneja com Juliano, com quem ela trabalhou em vários hits. E segundo a equipe da Marília, a canção foi escrita e registrada em 2018. Vamos curtir então o Segundo Amor da Sua Vida.
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0: ter explicação.
1: Sequência mais gostosa, cheia de emoções, cheia de ritmos pra você. O seu final de semana com trilha sonora perfeita. Que bom que você tá por aí, hein? Acabamos de ouvir Diego e Vitor Hugo, Bia Frazo, Julia B. E tem muito som pra rolar ainda. Daqui a pouquinho, mais uma bela seleção pra você.
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2: 9:16.
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10: Vem, pode vir que aqui na sua rádio tem muito som, tem muita energia, muita música linda, uma seleção de arrepiar. Você está curtindo o nosso ritmos.

0: Fernandes com Laona Prado por aqui, o sucesso Maluca. E agora bora curtir Fatos e Boatos.
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3: No Reino Unido, a burocracia é tão implacável que nem uma vovozinha de 86 anos escapa de virar fichada. A moradora de York acreditava estar com a vida em ordem, mas ao digitar a placa de seu Suzuki Splash, ela trocou um S por um F e invalidou todo o seu seguro automotivo. O erro foi parar em um tribunal de tramitação rápida, um sistema onde um juiz decide tudo sozinho, no silêncio do seu gabinete, sem olhar na cara do réu ou ouvir um "pelo amor de Deus", nem a carta desesperada da sobrinha explicando que a tia já está com a memória falhando e não entende nada de formulários digitais amoleceu o coração do magistrado David Pollard. Ele carimbou a condenação criminal, deu uma pena suspensa e ainda cobrou uma taxa para ajudar vítimas de crimes. O que é irônico, já que a maior vítima aqui foi a paciência da idosa. Da próxima vez que for renovar o seguro, é melhor a vovó contratar um calígrafo, um advogado e um corretor de imóveis, porque para a justiça britânica, um erro de digitação é o primeiro passo para uma vida de crimes perigosas no asfalto.

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1: Encerrando mais uma sequência lindíssima, é o nosso Ritmos no Ar. E já já mais uma seleção gostosa pra você.
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5: 9:34.

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7: Nove e 38. 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
9: Ei, minha gente, já estamos de volta. Que alegria compartilhar com você mais uma seleção toda especial de ritmos aqui na sua rádio. Agora com Jorge Matheus e Matheus Cauã e o sucesso Gaivota. 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
4: Meus queridos, minhas queridas, já estamos de volta com o nosso Ritmos. Agora é o som de Xande Avião, Henrique e Juliano. Não é?

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0: Karma de Amor. Michel Teló por aqui no nosso ritmo. Só são zás pra você. Já já tem Leonardo pra cantar. Mas agora, para tudo, que Edu Ferreira vai contar pra gente fatos e boatos.
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3: A polícia do México fez um alerta inusitado após o caso de Grecia Guadalupe Orantes Mendoza, de 30 anos. O uso excessivo de filtros e edições em fotos de redes sociais pode ser um inimigo mortal em casos de desaparecimento. Grecia ficou sumida por 4 dias em Chiapas e as autoridades confessaram que os cartazes de busca feitos com fotos retiradas do perfil dela dificultaram o reconhecimento por esconderem sua verdadeira aparência. Apesar do obstáculo visual criado pelo Photoshop, a mexicana foi finalmente encontrada com vida em uma rodovia. A polícia ainda faz mistério sobre o que aconteceu durante esses 4 dias, mas o recado da comissão de busca ficou claro. Em emergências, a beleza natural é muito mais eficiente do que qualquer filtro de Instagram. Afinal, de nada adianta a polícia te procurar se no mundo real você não vem com um filtro brilho suave ativado por padrão de fábrica.
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0: Você acabou de curtir Fatos e Boatos com Edu Ferreira, que volta na próxima edição do nosso Ritmos, mas damos sequência aqui com muito sucesso. Leonardo, canta pra gente amanhã.

0: ainda pra rolar aqui na sua rádio com o nosso Ritmos no Ar. Em instantes, mais uma bela seleção, uma seleção bem gostosa de sucessos. Eu rodo pra você, tá bom? Já, já.
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0: 10 e 10. 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
2: E já estamos de volta, meus amigos. Vem chegando Cleito e Romário, que lançaram em fevereiro do ano passado a música Opa, Cadê Eu?, que faz parte do projeto Ao Vivo em Brasília. E essa música fala de alguém que finge ter superado a ex. Vamos ouvir, então?
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0: encerrando com Simone Mendes, mais uma bela sequência, uma sequência que dá gosto. Muitas emoções, muitos ritmos se encontram por aqui. Já, já, tem muito mais.
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3: 10:24. 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
8: 10:28.
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11: Vamos que vamos, por aqui o som não para e vem chegando Bruno e Marrone com

0: Eli Justi encerrando por aqui com Insônia da Madrugada. Tivemos Grupo Menos é Mais, Lola Young e Bruno e Marrone. A sequência mais eclética, mais gostosa, tá aqui todos os finais de semana com o nosso Ritmos no Ar. Espero que você tenha curtido essa seleção que a gente separou hoje pra você. Desejo pra você um fim de maravilhoso. Uma semana que está por vir incrível, do jeitinho que você espera, que você gosta. E no próximo fim de nós estaremos de novo juntinhos aqui na sua rádio com mais ritmos. Fica bem, beijos.
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12: 10:45.
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12: 10:46.
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6: 10h50.
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8: Oi, como é que você tá, hein? Começando a partir de agora comigo, Edu Ferreira, por aqui, na melhor do seu rádio, mais uma edição do nosso Shake Mix, o nosso super, hiper, ultra, mega blaster misturadão de sucessos aqui, meu bem. A gente toca de tudo um pouco, música nacional, música internacional, música mais atual, música um pouco mais antiga. O nosso assunto aqui é música e música de qualidade, pra deixar o seu final de semana sempre no maior astral. Pra você que tá em casa, acompanhando no carro, dando aquele rolê com os amigos, é ou não é? Pra você que tá no trabalho assim como eu vou deixar o seu final de semana muito mais gostoso, pode ter certeza disso. Por aqui, a música não para e aqui, meu bem, os grandes sucessos rolam soltos. E pra você ouvir que eu não tô mentindo, quem abre o nosso Shake Mix desse final de semana é ele, Felipe Araújo, Estranho de Novo. Pode aumentar o volume, você tá no lugar certo, na melhor do seu rádio, e esse é o nosso Shake Mix!
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1: Fernando e Sorocaba.
2: Esse foi o primeiro bloco. Fernando e Sorocaba já vai sabendo com o feat dele. O pai do Léo, Murilo Ruf. Tivemos antes Bad Dreams, Dead Swims. Zé Felipe com a boiadeira na Castela Sua Boca Mente. Alexandre Pires e o Léo Santana, Boteco Terapia. Passou por aqui também os irmãos Edson e Hudson, Papel de Homem. Olho Marrom, Luan Santana. J Quest trouxe pra gente com o feat do Tim Maia. Essa junção ficou boa demais. Acendo o Farol. E também tivemos Sam Smith, Man I Am. Bora pro break bem rapidinho? Bora lá, então eu volto já já, depois do break, com mais músicas pra você. Fique ligado.
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13: 11:24.
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2: Tô de volta por aqui na melhor do seu rádio, dando sequência no nosso Shake Mix, que tá bom demais. E aí, você tá em casa de boa? Tá dando aquele talento na sua casa? Tá deixando tudo organizado, tudo cheirosinho? Então pode aumentar o volume pro serviço rolar muito mais fácil, viu? Vem chegando pra abrir esse bloco agora, Coldplay, Feels Like I'm Falling in Love.
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0: não namora. Cleiton e Romário com feat do Zé Neto e Cristiano. Tivemos antes os irmãos Guilherme e Benuto com Luan Santana, quarto 67. A Luísa Sonza com Luan Santana trouxe pra gente Não Preciso de Você Pra Nada. Shakira, Algo Tu com o feat do Belly. Também tivemos a coleguinha Simone Mendes, Saudade Proibida. Thiaguinho, Me Balançou e Lola Young, Messi, que a gente curtiu aqui na íntegra. Bora pro break bem rapidinho, porque o nosso Shake Mix dá um tempo e volta já.
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5: 11:51.

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10: 11:56.
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12: Falei pra você que eu voltava e voltava rapidinho. Tô eu de volta por aqui, ó, na melhor do seu rádio. E você tá ligado no lugar certo, no nosso Shake Mix. O nosso super, hiper, ultra, mega blaster misturadão de sucessos. Aqui a música não para e você vai curtindo todos os sons que a gente coloca pra você, só pra deixar o seu final de semana muito mais gostoso. Quem chega pra abrir esse bloco agora? Pelo amor de Deus, Jorge e Matheus com Matheus e Cauã, Gaivota.
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0: Seja Ex, música dos irmãos Henrique e Juliano. Tivemos antes aí Zé Neto e também o Cristiano Barulho do Foguete. Ian, com o Sorriso Maroto, Fica com Deus. As irmãs Maiara e Maraísa, Quem Sente Saudade Sou Eu. Pedindo a Conta, Zeca Pagodinho, com Turma do Pagode. Mariah Carey trouxe pra gente Play the Song com feat de Anderson .Paak. Gustavo Lima, O Embaixador, trouxe Proibido Terminar. E também tivemos Apagar, do Ferrugem. Que bloco gostoso, hein? Vamos fazer o seguinte, uma pausa bem rapidinha e eu volto já já com as últimas de hoje pra você. Fique ligado.
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16: 00h28.
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0: Estou de volta por aqui na melhor do seu rádio, trazendo e destacando pra você o quê? As minhas últimas de hoje. É, o nosso Shake Mix vai chegando ao final, mas não sem antes trazer as melhores músicas pra você curtir aqui na melhor do seu rádio. Quem abre esse último bloco agora é o BTS, Swim.
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0: 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One Republic fechando o nosso Shake Mix com Beautiful Colors. Israel e Rodolfo arruma um bão. Anitta, a Girl from Rio, passou por aqui com Gostosinho, com o feat do Felipe Amorim, o Hitmaker. Rosie, Toxic Till the End. Também tivemos Matheus e Cauã, Admita, com o feat dela, Lauana Prado. Idiota, Jão, Blackpink, Jump. Fred e Fabrício, Poder Que Você Tem, o Homem do Sol, Victor Clay. De novo, que passou por aqui. E eu, Edu Ferreira, vou ficando por aqui. Mas não fica triste não, viu? Porque no próximo final de semana, eu, Edu Ferreira, estarei de volta por aqui na Melhor do Seu Rádio, trazendo pra você as melhores músicas pra deixar o seu final de semana sempre descontraído, leve e no maior alto astral, pra você curtir junto com a gente. Que a sua semana seja pra lá de produtiva, que tenha todos os seus sonhos realizados. Ame mais, beije bastante e seja presente na vida de quem você ama. Tchau. Eu fui.
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2: 12:56.

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0: Henrique Juliano seja ex-Fernando e Sorocaba já vai sabendo com a participação do Murilo Rufi. E o nosso programa tá de volta já já.
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6: 2:11.
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0: 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Fala comigo que o nosso programa já voltou por aqui. Agora o som é do Hugo Henrique, Coração de Gelo.
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0: Marcos e Beluti, sonho de todo casal, Jorge e Matheus, sol nos olhos, fechando mais um bloquito. Eu volto já, não sai daí não.
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4: 2:26.
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0: Seu programa Sertanejaço tá de volta por aqui com Elis, Justi e Sônia da Madrugada. Quanta gente tem, hein?

0: Fechamos com o Guilherme Santiago, Sigo Sofrendo, participação da Ana Castela. Jads e Jadson, Noite Fracassada, tivemos por aqui também. E você curtiu de montão? Fica com a gente que o Sertanejaço volta já.
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3: 2:38.

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7: 2:41.
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10: Tá comigo aqui no melhor programa do sertanejo, que é o seu Sertanejaço. Hoje é segundona, que bom, hein? Tem Ed Brito e Samuel e o tal do Romance Rosa.

0: quem? Fala pra
1: Murilo
0: mim.
1: Murilo Huff, saudade estranha, Luan Santana, chuva de arroz, né? Aquela tradição antiga de jogar uma chuvinha de arroz nos casamentos. Seu casamento foi assim? Hoje não dá não, cara. Arroz tá muito caro, né? Só se comprar alguma coisa parecida com arroz pra jogar. Será que tem? Eu não sei. Programa Sertanejaço volta já.
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3: 2h54. 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
3: 2h55.
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1: No seu rádio, agora eles, os irmãos César e o Fabiano. César Menotti e Fabiano, gordinha.
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0: Bittencourt, jornada Lauana Prado, um sonhador não precisa e não aprendi a dizer adeus. Depois eu falo que a Lauana Prado é a rainha do medley. Tem gente que fala que eu tô exagerando. Voltamos já.
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3: 3 e 9.
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3: 3 e 12.
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0: 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Segundou, segundou, segundou. E o sertanejaço já voltou com Gustavo Mioto. Eu fujo.

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2: Vai, boiadeiro! 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
3: Parece que eu já quero sentar aqui num bar em Goiânia mesmo e já começar a beber ouvindo essa.

0: Capisco.
1: Anthony and Gabriel, do jeito que o Capis gosta. Hugo e Guilherme, todo mundo menos eu e João Neto e Frederico, saudade do caramba. Essa é a saudade que dá de voltar a fazer o programa aqui com vocês todo dia, viu? Ô, saudade. Voltamos já.
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3: Três e vinte e cinco.
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3: 3:27.
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1: Sertanejaço chegando na retinha final desta segundinha. Tem Júnior e César e o cheiro de culpado.

0: Rafaela Travesseiro de Pluma, Cleiton e Romário, opa, cadê eu? Tivemos o Israel e o Rodolfo, a Rumombão e a Dailara, essa cidade é um ovo, né? Quando a gente quer dizer que uma coisa é pequena demais. Cuidado, meu amigo, cuidado, o mundo é pequeno, isso é um ditado verdadeiro. Sertanejaço fica por aqui, uma excelente segunda-feira, fique com Deus, um forte abraço e até mais.
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3: 3:40.

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9: 3:44.
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9: 3:45.
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9: FM. 3:46.
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16: Fala aí, gente boa. Fala aí, meu povo sertanejo. Como é que tá? Tudo certinho? Tudo bem? Só alegria. 12/8. Felicidade geral. Segunda-feira, dia 4 de maio. Mais uma semana que começa. Mais um programa que inicia. E o nosso Violada Sertaneja já tá no ar. E hoje é um dia especial, hein? Hoje é Dia Internacional do Bombeiro. Gente que coloca a própria vida em risco para salvar outras vidas, viu? Verdadeiros heróis do nosso dia a dia, o nosso carinho, o nosso abraço, o nosso respeito, parabéns pelo seu dia. E olha, assim como eles, tem muita gente aí do outro lado também batalhando, lutando, nunca desistindo. Que a vida é assim, né? E para acompanhar essa caminhada, nada melhor do que Deus à frente de tudo e muita moda boa a partir de agora. Eu sou o Deluca, vem comigo, tá no ar o nosso Violada de hoje.
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16: Ainda ontem chorei de saudade, vamos começar com a primeira de hoje, João Mineiro Marciano, 1988, composição do Moacir Franco. Olha que forte, essa música virou praticamente um hino da saudade e até hoje é uma das mais pedidas da dupla.

0: E assim a gente começa com Goiânia e Paranaense, a Viola e a Saudade pra abrir o trem bom, hein? Já começa daquele jeitão, né? Já dá aquela mexida no coração logo de cara. Só que, ó, não desgruda não, porque já já nós estamos de volta com mais moda boa, dessas que a gente sente até na alma.
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2: 3:59.
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0: E o nosso Violada já tá de volta na sua segundona, agora com Meu Bem, Jean Giovanni, lá dos anos 90, e mostra bem aquela fase romântica da dupla. Bora viajar?

0: Velho Berrante, Cacique Pajé, trem que vai esquentando o peito devagarzinho, né? Daqueles que a gente ouve e já lembra de alguém. Só que segura firme aí, porque o Violada não para, não. Logo depois do intervalo, tem mais história em forma de música por aqui.
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3: 4 e 12.
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3: 4:18.
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0: Sua semana já começa daquele jeito, né? Com muito modão lá nos anos 80, agora do Duque Dalvan Espinheira. Aquela linha de música forte, bem interpretada, do jeito que a dupla adora, né? Bora viajar.

0: Almi Sater, Rio de Lágrimas, trem que aperta o coração sem pedir licença, viu? Moda dessas que não passa batido não, mas fica por aí que já já tem muito mais um punhado de música pra acompanhar a sua lida, viu?
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4: 4:30.

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11: 4:35.
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13: Nossa melodia preferida das Marcianas marcou época lá nos anos 90 e a gente traz com aquele estilo romântico bem característico da dupla pra gente matar a saudade aqui no Violada.
14: Ah.

0: de lágrimas, quem não canta essa, hein? Chitãozinho e Chororó, quem não traz saudade, gente? Lembrança boa demais, viu? Parece até filme passando na cabeça da gente, né? Já já a gente tá de volta com mais dessas modas aí que marcam a vida, viu?
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0: 4:51.
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3: Vamos de volta, a gente continua na sua segundona agora com Amargurado, João Mulato e Douradinho, clássico da viola, já foi regravado por vários artistas e a gente traz essa interpretação única.

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1: 5 e 4.

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10: Oi, bom dia. Sejam todos muito bem-vindos. Está começando o nosso programa Manhã Sertaneja. Comigo, Lana Santos, aqui na Rádio Nova FM 87,9. A gente segue junto até às 6 horas e 55 minutos. Acompanhe a gente lá nas redes sociais. Tem o Instagram, Facebook, YouTube. É só pesquisar Nova, Rádio Nova FM 87,9. Tem também o nosso grupo aqui do WhatsApp. O site nova879.com.br. Aplicativo para o celular é o RádiosNet, é só você baixar. E também você salva o nosso contato 999717677, que é por onde você interage, pede música, pede alô, manda parabéns, pede parabéns, tá bom? 99971-7677. Aproveita também, já me segue lá nas redes sociais, Instagram, @ Lana da Rádio. Hoje, a temperatura para o dia de hoje, o que que é? Vamos ver aqui. Hoje, vai girar ali a temperatura em torno de 32 graus. Acontecimentos marcantes para o dia de hoje, dia 4 de maio de 2026, é isso mesmo, dia 4 de maio de 2026. Hoje comemora-se o dia de Star Wars, dia internacional do bombeiro, dia também, deixa eu ver aqui, são esses as datas comemorativas que eu tenho aqui. Tem uma data aqui que eu não quis falar, não, mas eu vou falar, porque é engraçado, dia internacional do respeito pelas galinhas. Mas tem data comemorando até coisa também, né? Parabéns aí aos aniversariantes do dia. Quem está fazendo aniversário hoje, dia 4 de maio de 2026, muita paz, saúde, alegria, que o Papai do Céu abençoe sua vida. Se você quiser aquele alô especial, pode mandar aqui para mim, tá? No 99971-7677. Se você estiver fazendo aniversário ou se você tem alguém que faz aniversário hoje e você quer mandar um alô especial, já sabe, né? Manda aqui no zap pra gente. Olha, a nossa frase do dia é: a beleza das coisas existe no espírito de quem as contempla. Tem gente que às vezes está num lugar maravilhoso, vivendo uma experiência maravilhosa, mas tudo tá ruim para aquela pessoa. Ah, o café tá amargo, a água tá gelada, o sol tá quente, ai, a noite tá fria e por aí vai. Nada nunca tá bom, ou seja, a beleza está nos olhos de quem vê, literalmente, né? Então, dependendo do ambiente, é você quem vai ver a beleza daquele lugar, daquela pessoa, daquele momento, né? Saiba olhar o mundo com mais beleza, tá? Com mais delicadeza. 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Simbora, minha gente, eu vou para um rápido intervalo comercial e já eu tô de volta.
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Shopping do João, o novo conceito em compras chegou. 5:23, já temos aqui algumas participações. O Igor já tá por aqui. Bom dia, Lana. Igor aqui, quero pedir uma música, Daniel, para ser feliz e oferecer para todos que estão na escuta do programa. Que Deus abençoe todos nós, uma semana abençoada. Fiquem com Deus. Valeu, Igor. Já tá no jeito aqui sua música. Obrigado pelo carinho da audiência. A Maria também está por aqui. Bom dia, Lana. Quero ouvir a música Milionário José Rico, Corpo e Alma, só pra curtir. Então vamos curtir, né? Começando com Daniel, pra ser feliz.

0: Rico, corpo e alma, pedida nossa querida amiga Maria, curtindo aqui a nossa programação. Peça você também a sua música através do WhatsApp 999-717-677. Vou pro comercial, já tô de volta.
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2: 5:32.

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1: 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A Neuza acabou de mandar o cafezinho dela, né? Ei, Neuza, esse café com esse bom dia aí, uma maravilha, hein? O nosso amigo Cláudio tá por aqui, quer ouvir Billy Nelson, Prisioneiro, oferecendo aí para todos que estão ouvindo o programa. É o Cláudio lá do bar Encontro dos Amigos. Vamos achar aqui esse Billy Nelson aqui no YouTube, que eu acho que provavelmente ele não tem na grade aqui da rádio, né? Mas não tem problema, a gente acha de outro jeito, né? Gente, esse final de semana eu estive lá em Colíder participando aí da 18ª Festa do Porco. Eita, festa maravilhosa, hein? Tá de parabéns. Gostaria de parabenizar aí o pessoal do Rotary Club, né? De Colíder. Tá de parabéns, pensa numa festa boa, hein? Ô, Cláudio, já acha sua música aqui, que apareceu outra coisa, não vai demorar demais até eu achar certinho qual que é, tá bom? Vamos escutando aqui, ó, Zico e Zeca, Luz Vermelha, e já a gente volta aí atendendo os

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2: 5:44.
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7: 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Telefone 669-9691-8311. 5h52 e a Neuza já respondeu aqui. Bom dia, tô aqui na cidade. Ê, Neuza, coisa boa. Neuza é que manda o GIF aqui, a imagem do cafezinho pra gente, só pra fazer a gente passar vontade, né? Vem participar com a gente, lembrando que está no ar aí a promoção do Dia das Mães, é isso mesmo, para as mamães que participarem aqui na nossa programação, mandando uma mensagem de áudio dizendo minha mãe é da Nova FM e estará concorrendo, tá bom? Sorteio será na sexta-feira, dia 8 de maio, ao vivo aqui no programa Interligados, tá bom? Vai ter aí vale compras de R$300 da Rei do Pano e cestas de produtos recheados lá da Arco-Íris, também da Criativa, da Frois Variedades e do Laboratório Confiança, tá bom? Então é uma, duas, três, quatro cestas, é isso, né? Uma, duas, três, quatro cestas e dois vales compras no valor de R$300 lá da Super Loja Rei do Pano. Olha só que bacana, gente. 5h53, vem participar aqui com a gente no 999717677. A Maria Osana já chegou por aqui. Bom dia, Maria Osana.
8: Era a música A Casa da Vovó.
9: Queremos que na casa da minha vovó.
7: Isso, que bonitinha. Música Casa da Vovó.
8: Sofia.
9: Clara Sofia.
8: Fulana, bom dia, tudo bem? Tudo. A menina tinha pedido pra você rodar a música Casa da Vovó. Tava aqui comigo, a mãezinha dela foi pra Cuiabá.
7: Aham.
8: Uhum. Que a irmãzinha dela tá correndo um risco de vida. Daí ela tá aqui comigo.
7: Isso mesmo, aí você tá na casa da vovó, literalmente, né? Eita! Então vamos lá, vamos rodar aqui a do Cláudio, né? Que ele pediu o Billy Nelson, achei aqui o prisioneiro. E depois a casa da vovó, beleza?
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2: 6:01.
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1: 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Bom dia aí para todos que estão chegando agora, sejam muito bem-vindos. Para você que está comigo aí desde o começo do programa, obrigado pelo carinho. Um bom dia especial para todos aí dos sítios, chácaras, fazendas, comunidades rurais, distritos Colorado do Norte, Distrito Ouro Branco, Santa Edifício, PA Veraneio e toda a nossa zona rural. O pessoal também aqui da cidade, das indústrias, das empresas, dos comércios, pessoal dos servidores públicos também, pessoal que trabalha aí nas fazendas. Muito obrigada a todos aí pelo carinho da audiência. Vem participar com a gente com a programação aqui, é a Minha Mãe é da Nova FM. É só você mandar um áudio dizendo ou uma mensagem dizendo isso aqui no nosso zap 999-717-677, que você vai estar concorrendo aí a vários prêmios. São dois vales compras no valor de R$300 cada lá na Super Loja Rei do Pano e cesta de recheada de produtos, uma da Arco-Íris, da Criativa Pelaria, Frois Variedades, Laboratório Confiança. Lembrando também que na sexta-feira, a partir das 8 horas da manhã, você, mamãe, está convidada a vir participar de um delicioso café da manhã aqui na Rádio Nova FM, ok? 6 horas 10 minutos, a Maria tá por aqui. Bom dia, Lana, quero participar do sorteio Dia das Mães e quer ouvir a música do Amado Batista, beleza? A Gislaine também tá por aqui, quero participar do sorteio. Beleza, então, lindona, pode deixar. Vem participar você também através do 999-717-677. Enquanto você vai participando, vai escutando também Borboleta Azul do Amado Batista. Música.

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9: 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O escritório contábil Mato Grosso comunica a todos os seus clientes que já está fazendo a declaração do imposto de renda pessoa física e que o prazo final do envio da declaração referente ao ano de 2025 termina no dia 29 de maio de 2026. 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A gente faz aí o que o ouvinte pedir, tá bom? Dá tempo de você participar com a gente através do 99971-7677. Vamos ouvir no Zilo e Zalo, a Gaivota.

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2: 6:31.

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2: 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Óticas Bambu, veja a vida com bons olhos. 6h38, nosso zap tá bombando por aqui. A Dinalva apareceu. Ô, Dinalva, bom dia! Bom dia,
3: Fia. E aí, tudo bem com vocês?
2: Tudo bem.
3: Ô, Holanda, eu queria participar do sorteio. Eu sou mãe.
2: Uhum.
3: E perdi a minha mãe tem 10 anos.
2: Ô, que pena.
3: E eu queria participar muito do sorteio.
2: Tá participando.
3: Eu sou mãe de 6 filhas. Graças a Deus. Põe eu no sorteio.
2: Tá bom, então.
3: Quero ouvir a música do Amado Batista, Vem Morena. Tá bom? Ofereço pra todo mundo que tá na escuta do programa e pro meu esposo, José Pereira.
2: Tá bom, então, Dinalva. Tá participando. Já toco sua música. Obrigado pelo carinho da audiência. A Fabiola Salvadori, a nossa garota agro aqui de Nova Canaã. É, gente, ela desfilou no sabadão lá no concurso do Sindicato Rural dos Trabalhadores e levou a faixa, né, Fabiola? Mandou aqui, bom dia, minha querida e amada locutora. Uma semana cheia de bênçãos. Amém. Uma semana cheia de bênçãos para todos nós. Bom dia aí para você, para o Veronildo, para a Giovana, para o João Pedro. Obrigado pelo carinho da audiência sempre. A Jenny Luna tá por aqui, mandou um áudio pra gente. Oi!
4: Milana, toca pra mim, é Lourenço Lourival, menina da aldeia, ofereço pra todos que estão na escuta do programa. Um bom dia, um ótimo trabalho pra você.
2: Obrigado, lindona! A Vanilda também está por aqui. Oi, Vanilda, bom dia!
5: Bom dia, Lana, é a Vanilda.
2: Bom dia!
5: Lana, quero participar do sorteio. A minha mãe é da Rádio FM.
2: Aí
5: Milana,
2: sim!
5: Milana, toca pra mim aquela música, minha lindona, aquela música...
2: Ah, fala!
5: Minha mãe, minha heroína.
2: Certo!
5: Desejar, né, Lana, já tá chegando o meu dia, né?
2: Sim, com certeza.
5: Quero oferecer para todas as mães de Nova Canaã e do mundo inteiro, né, Lana? Que esse dia é um dia muito sagrado, maravilhoso. E para todos que gostarem, vocês da rádio. Fica com Deus, Lana.
2: Amém, Vanilda. Fica com Deus você também. E aí, curtiu muito o forró lá em Colírio, lá no Baile dos Idosos, na terceira idade? Hã? Hã? Muito bom, né? Tem que sair se divertir. Eu encontrei elas no ônibus, né? A Vanilda e também a Dona Vilma. Nós fomos prosseando aqui lá em Colíder no sábado à noite, né? A Neuza Lanzoni também está por aqui. Bom dia a todos vocês. Obrigada aí pelo carinho da audiência. A Viviane também mandou mensagem aqui. Oi, Viviane, bom dia.
6: Bom dia, minha querida, tudo bem?
2: Tudo
6: querida,
2: bem.
6: Andar de ponte aqui da nossa terra, nossa gente. Quero participar do sorteio. Minha mãe é a 9 FM. Quero ouvir a música de André e Andrade, Passa o Sem Ninho.
2: Beleza, então.
6: Tinha que tomar uma campanha na programação. Tchau, obrigado.
2: Tchau, de nada. Então, bora lá, né? Atendendo aí esses pedidos, senão não dá tempo, né? Lourenço Lorival, Menina da Aldeia. Música.

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10: Horas e 52 minutos de volta aqui na nossa programação. Já é o nosso último bloco. Mas antes, deixa eu só mandar um alôzinho aqui também para nossa amiga Viviane. Mandou foto dela, o filhinho dela aqui também. Parabéns aí, continuem participando, viu, gente? O Wilson também mandou mensagem. Oi, Wilson, bom dia.
11: Bom dia, Lana. Põe a música Tanto Chorei Pouco Piar. Chuteia mãe 9 FM. Chuteio.
10: Tá certo, Wilson. Wilson tá participando e todos vocês aí que interagiram com a gente aqui no programa, faça igual o pessoal, também participe. 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Continue participando aqui na nossa programação. Lembrando também que para você, mamãe, pode vir aqui na sexta-feira, dia 8, que terá um delicioso café da manhã a partir das 8 horas, tá bom? Desde já quero agradecer a todos os meus ouvintes, queridos. Obrigado pelo carinho da audiência, obrigado aos apoiadores pelo apoio. Obrigada aí à Rádio Nova FM por mais essa oportunidade, tá bom? E obrigada a Deus por mais esse dia. Amanhã, se Deus quiser, a partir das 5 horas da manhã, estarei de volta aqui com o programa Manhã Sertaneja. Me sigam lá no Instagram, beleza, gente? @lanadarádio. É sempre um carinho ter vocês também conectados com a gente aí nas redes sociais, em especial lá no Instagram, tá bom? Segue lá, @lanadarádio, porque eu vou ficando por aqui, mas a gente pode continuar conectado por lá, tá bom? Continue participando aí de toda a nossa programação e ganhe prêmios, tá bom? Tá rolando aí a promoção do Dia das Mães aqui na Rádio Nova FM. Meu horário já acabou, mas você pode continuar participando aí nas demais programações. Um beijo pra vocês e ótima e abençoada semana, excelente segunda-feira e até amanhã, se o Papai do Céu permitir. Tchau, tchau, beijo, beijo e fui!
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12: 6:55.

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16: 7:01.
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17: Bom dia, muito bom dia, graça e paz, amados ouvintes, no ar o nosso programa, o programa Hora do Avivamento, glória a Deus. Amados, começando mais uma semana, mais um mês, maio já chegou e maio é um mês abençoado, é um mês de celebrarmos aniversário de Nova Canaã do Norte, é o mês de nós fazermos aqui o mais uma semana, mais um mês, maio já chegou e maio é um mês abençoado, é um mês de celebrarmos aniversário de Nova Canaã do Norte, é o mês de nós fazermos aqui o Celebrai Nova Canaã, e já quero aqui começar o nosso programa convidando você e a

famosa no meio gospel, e eles vão estar aqui cantando conosco quinta-feira agora, dia 7. Abrimos as festividades de Nova Cana do Norte na quinta com o Celebrai, e você é o nosso convidado para estar conosco, um momento de oração, um momento de ali de ser abençoado, de abençoar, né? Estaremos ali os pastores de Nova Cana do Norte, estarão orando, abençoando a nossa cidade, abençoando a sua família. É, vai ter brinquedo para criançada lá na praça, vai ser uma festa muito abençoada, vai ter comida, vai ser uma bênção, querido. Nesta quinta-feira, às 19h30, nós estaremos lá, e você também, espero você lá, hein, para estar lá celebrando junto conosco o ano de bênção, né, de prosperidade que Deus tem abençoado a nossa cidade. Já pararam para prestar atenção, queridos, o quanto Nova Cana do Norte é abençoada? Pois é. Então, meus amados, é muito importante estarmos celebrando a Deus, tá? Celebrando essa cidade de bênção, né? E teremos aí na sexta-feira a continuidade com os eventos ali na praça também. No domingo vai ter a festa do Costelão, vai ser uma bênção também estar ali. E, amados, é muito bom morar em Nova Cana do Norte. Nova Cana do Norte é uma cidade abençoada, um povo hospitaleiro, um povo pacífico, um povo abençoado, né? Solidário, um povo muito abençoado, essa cidade é muito abençoada, e louvado seja Deus por estarmos aqui, né? E vamos celebrar nessa quinta-feira, 7h30, glorificando, cantando, adorando lá na Praça Central, no nosso Celebrai, celebrando, né, a Deus por esses 40 anos de Nova Cana do Norte. Eita, que bênção, né? Nossa cidade, uma bênção. Então, queridos, fica o convite aqui para todos vocês, tá bom? Louvado seja Deus. Meus amados, mês de maio tá começando, né? Hoje, 4 de maio, segunda-feira, uma semana de bênção, e eu creio, queridos, que esse mês Deus vai fazer coisas extraordinárias na vida de muitas pessoas. Se você abrir o seu coração, se você deixar o Espírito Santo falar com você, a obra de Deus na sua vida que Ele quer fazer vai se concretizar, e você vai ver o quanto Deus é maravilhoso. Mas o seu coração precisa estar aberto. Se quebrante, busque o Senhor, vá à casa do Senhor, glorifique o nome dele, aprenda a falar com o Espírito Santo, a ter intimidade com o Espírito Santo, você vai ver o quanto a sua vida vai melhorar, tá bom, queridos? Glória a Deus. Meus amados, hoje eu quero trazer uma palavra aqui. Ah, primeiro nós vamos louvar, né? Nós vamos colocar aqui uma música, né? Raiz e Ravel, já preparando aí, porque eles estarão conosco agora quinta-feira, então vamos colocar o louvor aí abençoado de Raiz e Ravel para tocar aqui no nosso programa nessa manhã. Mas eu quero aqui antes falar um pouquinho da palavra. Nós teremos, né, hoje uma palavra. Eu quero falar sobre aquilo que você tem pensado, o que tem visitado a sua mente. Isso é importante nós analisarmos, nós meditarmos, porque muitas vezes nós não prestamos atenção o que está acontecendo com a nossa mente. Então hoje nós vamos falar sobre isso. Eu vou colocar agora música de Raiz e Ravel, e logo após nós vamos na palavra de Deus. Aumenta o volume do seu rádio, vamos adorar o Senhor.

Glória a Deus, aleluia, aleluia e glória a Deus. Amados, aqui vamos caminhando agora de novo, vamos para a palavra, vamos para um momento de fortalecimento da nossa fé. Lembrando que o importante para nos mantermos vitoriosos em Cristo, para tomarmos posse de tudo aquilo que Jesus conquistou na cruz para nós, nós precisamos de fé. Precisamos, amados ouvintes, entender que temos um inimigo que já foi derrotado por Jesus, mas ele gosta de enganar as pessoas. Satanás é astuto, ele cria situações, inventa mentiras, coloca situações na vida das pessoas exatamente para que as pessoas continuem ali vivendo uma vida longe daquilo que Deus tem para nós. João capítulo 10 diz, Jesus ensina que o diabo mata, rouba e destrói, mas ele veio para dar vida e vida com abundância, que é isso que nós temos direito, ok? E hoje eu quero falar, amados, sobre algo muito importante que nós precisamos compreender em nossas vidas. Precisamos aprender a vencer nós mesmos. Quando eu digo nós mesmos, eu preciso que você compreenda que você tem uma parte espiritual, você tem uma parte emocional e você tem uma parte física, tá? O ser humano, se nós pudermos dividir, né, o ser humano, eu e você, nós temos o espiritual, o emocional e o físico. E Paulo ensina que tem que cuidar dessas três áreas, bem cuidadinha, mas bem cuidadinha mesmo, até a volta de Jesus. E o diabo, sabendo disso, vai tentar atrapalhar você no espiritual, no emocional e também no físico. No espiritual, impedindo a sua comunhão com Deus, te levando para o pecado. E aí nós vimos que precisamos vencer o nosso eu. Nas emoções, nós vamos ver hoje aqui a vitória sobre a nossa mente e as emoções, porque a mente, ela está no controle da nossa alma, do nosso eu. Então nós precisamos entender isso. E também vitória sobre o corpo, porque Satanás tenta colocar cansaço, fadiga, enfermidades sobre a vida das pessoas. E aí nós precisamos então entender que temos a vitória também nessas áreas. Então cuidamos do espírito, cuidamos da alma e cuidamos do corpo até a volta de Jesus. E a palavra de Deus nos dá toda a instrução necessária para nós fazermos esse cuidado, para nós podermos aprender como fazer. E eu quero compartilhar com você aqui hoje. Então, Filipenses capítulo 4, versículo 6, a palavra, amados ouvintes, ela é promessa, hein? A palavra de Deus tem promessa para nós. Olha o que diz aqui o texto, Filipenses capítulo 4, versículo 6, a palavra do Senhor diz assim: não estejais inquietos por coisa alguma, antes as vossas petições sejam em tudo conhecidas diante de Deus, pela oração e súplica, com ação de graças. E a paz de Deus, que excede todo entendimento, guardará os vossos corações e os vossos sentimentos em Cristo Jesus. Aleluia. Versículo 8. Quanto mais, irmãos, tudo que é verdadeiro, tudo que é honesto, tudo que é justo, tudo que é puro, tudo que é amável, tudo que é de boa fama, se existe alguma virtude nisso, se há algum louvor, nisso ocupai o vosso pensamento, nisso pensai. Glória a Deus. Então, aqui Paulo, ele escrevendo esse texto, ele fala que não devemos ficar inquietos por coisa alguma. Ou seja, a inquietação aqui está onde? Está no campo da mente, no campo das emoções. Quantas pessoas perdem o sono às vezes à noite porque no outro dia tem que fazer um negócio, no outro dia vai ter que resolver um problema, no outro dia vai ter que tomar uma atitude, né? E às vezes ali dentro da família, às vezes na profissão, vida financeira, e aquilo ali então tira o sono. Se você não controlar a sua mente, o que vai acontecer? Sua mente vai ficar ali girando, você não vai conseguir dormir, não vai conseguir pegar no sono, vai acordar cansado, e se isso se repetir por muito tempo, acaba trazendo prejuízos para o seu corpo e a sua saúde. Então, olha o que a palavra de Deus diz: não estejais inquietos por coisa alguma. Pastor, mas eu não consigo, pastor, como é que eu faço? O texto diz, vou ler de novo, versículo 6, os vossos pedidos, ou seja, as suas áreas de necessidade, sejam em tudo conhecidas diante de Deus. Olha só, você tem que colocar diante de Deus. Ah, pastor, mas é porque eu já orei, mas eu não consigo. Irmão, quando você ora, você coloca um problema nas mãos de Deus, mas você não deixa resolver, você não deixa ele resolver, e você quer resolver, aí ele não faz. Aí ele não opera, né? E muitas pessoas estão vivendo isso. Oram à noite, Deus abençoa, ó, esse propósito, em nome de Jesus e tal. No outro dia pela manhã, toma o problema das mãos e diz: ah, Deus, o Senhor não fez, então vou resolver eu. Queridos, a gente tem que orar,
né? Aqui ele fala que a gente vai fazer o nosso pedido conhecido de Deus através da oração e súplica e com ação de graças. E só dá graças porque você crê que já recebeu a resposta. Então é algo que nós precisamos aprender. E eu disse já em outros programas, mas é importante repetir aqui, que o seu espírito tem que controlar sobre a sua alma, porque o seu espírito está ligado ao Espírito Santo de Deus. E aí o que acontece? As pessoas estão nessa caminhada, não colocam na oração os seus pedidos diante de Deus, não dão graças pela resposta que já vão receber. E aí, meus amados, aí perde a paciência, perdem a paz, perdem a tranquilidade, e o diabo vai dando risada, irmãos. Tem muita dando risada. Consegue alcançar essa vitória. Então, ele diz aqui, versículo 7, a paz de Deus excede o entendimento, vai guardar o vosso coração, os vossos sentimentos em Cristo. E aí, no versículo 8, ele fala que você tem que ocupar o seu pensamento com coisa boa. O problema é que nós estamos ocupando a nossa mente com muita porcaria, com muita coisa ruim, com muito lixo. A internet hoje, TikTok, esses vídeos de Instagram, Facebook, esses vídeos curtinhos, né, que a gente fica assistindo, veja, as pessoas vão ficando viciadas nisso. Você não quer mais ouvir um vídeo de 10 minutos, você quer um vídeo de 30 segundos e que te dê alegria, que você dê risada, que você se sinta bem. É, e aí o que acontece? Quando chega algo que é importante, que você tem que prender sua atenção por mais tempo, você não consegue porque a sua mente ficou viciada. Então nós precisamos aprender a não andar só pelo sentimento de prazer, a sensação de prazer, mas quando algo é importante, não, eu vou, não tá legal não, mas isso aqui é importante, eu tenho que estudar, eu tenho que aprender, eu vou até o final. Então quando ele fala da questão de ocupar o pensamento, é isso, amados, você encher a sua mente com aquilo que é bom, você encher a sua mente com a palavra de Deus, você encher a sua mente com instrução que vai ajudar você na sua caminhada, e não simplesmente com piadas, não simplesmente com coisas interessantes e tudo mais, que muitas vezes não vai ter utilidade para a sua vida. Eu ouvi esses dias um médico falando

0: que as pessoas estão enchendo demais a sua mente com informação. E quando nós dormimos, o cérebro, ele separa as informações importantes das que não são, e ele descarta muitas coisas, e algumas coisas ele vai guardar na sua mente, porque ele entende que lá na frente vai ser preciso acessar aquela informação. Então ele armazena em uma parte ali da sua, do seu cérebro. Só que o que que acontece? Nós estamos enchendo o nosso cérebro com tanta coisa, com tanta informação, com tanta coisa, que o cérebro está ficando cansado. E aí o que que acontece? O sono, que é para trazer esse repouso, né, o cérebro fazer isso, aí vem as preocupações na mente. A pessoa não dorme direito, a cabeça fica pesada, no outro dia acorda cansada. Consegue entender, queridos? E isso, ao longo do tempo, vai trazer consequências para a sua mente, consequências para as suas emoções. E aqui Paulo está dando o remédio para nós: a paz de Deus, que ela vai além do entendimento, ela guarda o nosso coração, mas os nossos sentimentos, o nosso coração, as nossas emoções. Mas para isso, eu tenho que cuidar com aquilo que está acessando a minha mente. Então, não ande, amados ouvintes, ansioso por nada. Não fique preocupado com o que vai acontecer amanhã. Creia que Deus está cuidando de você. Creia que Deus já moveu. Ah, pastor, mas é porque eu estou no problema e tal. Queridos, às vezes o problema na nossa vida é Deus permitindo que a gente cresça. O problema foi enviado para que nós possamos abrir o nosso coração. Tem situações que são assim. Ah, pastor, mas não quero passar pelo problema. Então, meu irmão, aí ficou difícil. Porque até aqui você não aprendeu. E agora você está bravo com Deus porque Deus criou, permitiu uma situação difícil para você. Você não quer passar pela situação difícil? Vai brigar com Deus? Então nós precisamos, né, entender. Às vezes semeamos coisas ruins e não queremos colher. Amados, a semeadura, ela é opcional. Mas se você semeou, certamente você vai colher. E hoje tem muita gente colhendo muita coisa que fez errada no passado. Pastor, como que eu faço? Irmão, pede perdão a Deus. E aí, meu irmão, pede graça para o Senhor, para você enfrentar hoje a colheita. Tem coisas que Deus tira? Tem, claro que tem. Mas tem coisa que Ele não vai tirar, mas Ele vai te dar força para você passar. E aí entra a importância da palavra de Deus, de você encher a sua mente com a palavra de Deus, de você ler a Bíblia e se fortalecer as suas emoções. Porque, irmãos, escute aqui, todo mundo tem problema, todo mundo passa dificuldade. Todos nós vamos enfrentar lutas. Viver, irmãos, é uma grande dificuldade. Agora, se você tem Jesus, se você conhece a palavra, sua vida se torna muito mais prazerosa, muito mais fácil de você vencer todas as batalhas. E eu disse aqui que Jesus já nos fez mais do que vencedores. Ele, na cruz do Calvário, conquistou para nós toda a vitória que nós precisamos. Aí agora você está perdendo para você mesmo, porque você não quer mudar a sua atitude, porque você não quer mais entrar numa nova vida, uma vida de leitura da palavra, de jejum e de oração. Então veja, queridos, o remédio está aí, mas você não quer tomar o remédio. É igual a pessoa quando está doente, o médico passa o remédio, ela toma o remédio uma vez, mas o remédio tem um gosto ruim, tem um gosto amargo. Fala, não vou tomar mais esse remédio. Ah, então fica doente. Porque tem gente que prefere ficar doente do que tomar o remédio, irmãos. Misericórdia, queridos, misericórdia. Mas tem gente que é assim. Então, queridos, o que eu quero dizer para você? Aprenda a encher a sua mente com a palavra de Deus. E aí você vai ver, a ansiedade, quando ela bater na porta, repreende ela. Você sabia que muitas vezes o diabo solta pensamentos para nós, pensamentos ruins, pensamentos pecaminosos? O que você tem que fazer na hora? Quando você identificou aquele pensamento errado, opa, está repreendido em nome de Jesus. Sai daqui, Satanás, sai da minha mente. Temos que fazer isso. Temos que levantar nossa voz em autoridade e repreender esse mal no nome de Jesus. Por quê? Porque o nome de Jesus tem toda a autoridade, queridos, para isso. Então precisamos aprender isso. E aí ele entra. Quando nós falamos de mente, de emoção, a gente precisa entender o quê? Que o coração ele é a sede, né, das nossas emoções. E aí a palavra de Deus vai nos guardar. Então nós precisamos aprender isso, amados. Isso é importante demais. Imagina só uma situação. Olha só, nós estamos falando, né? Estamos vendo aí questões de guerras aí esparramadas para todo lado. Imagine um castelo em meio a uma guerra. Por fora tem o barulho, né, da guerra e tal. Mas lá dentro existe uma ordem, porque os guardas estão cuidando do castelo. Estar em Cristo Jesus, queridos, é o que mantém essa guarda, tá? Essa proteção do castelo. trazendo aqui, fazendo um paralelo com as nossas vidas. Então, não tome decisões importantes na hora da pressão emocional. Espere o que? Você estar ali protegido nessa paz do Senhor, a sua vida guardada, a sua casa guardada, para então você tomar a decisão. Porque quando você faz isso, queridos, você não age no calor da emoção. No calor da emoção, oh meu Deus, dá tanto problema. E aí, amados, é muito importante a gente começar então a analisar aquilo que nós estamos buscando. Veja, quando eu digo que Jesus, ele nos dá vitória, e essa vitória vem sobre a nossa mente, sobre as nossas emoções, nós precisamos aprender a usar as ferramentas, as armas que o Senhor nos dá, tanto a palavra de Deus, quanto a autoridade do nome de Jesus. E ainda eu acrescento aqui também o próprio jejum, né, com oração, que é uma ferramenta tremenda e poderosa demais. Então, quando a palavra diz não estejam inquietos, não sejam ansiosos, é exatamente isso. E para eu não ser ansioso, eu tenho que colocar diante de Deus. Ah, pastor, mas eu não sei orar. Ei, irmãos, já ouvi muito isso. Pastor, não sei orar. Irmãos, orar é você falar como Deus, igual você fala com uma pessoa. Quando você vai, por exemplo, quando você vai num restaurante, e ali no restaurante o garçom vem e te entrega o cardápio, você olha o cardápio, o garçom vem ali de novo, pergunta, você já escolheu, já decidiu o pedido? Aí você fala, garçom, eu quero esse prato, esse aqui, eu quero essa bebida, eu quero desse jeito aqui, tá? Obrigado. Você fez o quê? Uma petição ao garçom. Com Deus não é muito diferente. A diferença é que, primeiro, você está fazendo para Deus, né? Então tem que ter uma reverência, um temor. Segundo, você vai pedir o que você precisa. E no final do seu pedido, você coloca em nome de Jesus. Simples assim, queridos. Isso é oração. Então, quando Paulo escreve dizendo, olha, não esteja inquieto, não. Coloca o seu pedido diante de Deus, com oração, súplica e ação de graças. Ele está dizendo o quê? Coloca e faz o pedido. Então, não tem essa desculpa, ah, eu não sei orar. Estou te ensinando a orar. Meu Deus, eu quero aqui pedir isso, isso, isso para minha vida, para minha casa. Em nome de Jesus, amém. Pronto, você fez a sua oração. Agora, o que que você pode melhorar cada dia mais? Você vai colocando graças. Deus, olha, eu quero isso, isso, isso, Pai. Eu já quero te agradecer, porque eu sei que o Senhor vai me dar. E eu oro em nome de Jesus. Você vai melhorando a sua oração. É igual fazer comida. Você, dona de casa, que está me ouvindo, daqui a pouco vai preparar o almoço. Hoje o seu almoço está muito melhor do que quando você começou a cozinhar, não é verdade? Porque você foi errando, foi aprendendo e tal, mas você nunca parou de cozinhar. E aí hoje a sua refeição é melhor do que no passado. Assim é a nossa oração. Nós vamos orando hoje, vamos colocando diante de Deus, e mais, nós temos aqui a pessoa do Espírito Santo para nos ajudar nesse momento de oração. Então, queridos, não se deixe dominar pela ansiedade, não se deixe dominar pelo medo, pela angústia, pela aflição, pelo medo do amanhã, porque Deus está cuidando de tudo. Diga isso à sua alma, diga, minha alma, Deus está cuidando de tudo. Minha mente, em nome de Jesus, mente, aquieta-te, minha mente, creia no Senhor, queridos, isso é importante. Faça esse exercício, você vai ver o tanto que a sua vida espiritual vai mudar, tanto que a sua mente, as suas emoções vão ser transformadas se você fizer isso, tá? Então, para a gente fechar aqui, queridos, o Senhor, ele não nos deu um espírito de medo para a gente viver ali em tormento, em angústia, não. Ele nos deu uma mente, um espírito equilibrado. E ter vitória emocional não significa nunca sentir tristeza, nunca enfrentar o medo. Não, não, não é isso não. Mas significa o quê? Não permitir que esses sentimentos, eles vão dirigir a nossa vida. Jesus é quem dirige a nossa vida. É o Espírito de Deus quem vai nos guiar em todas as coisas. Então, situações difíceis que enfrentamos hoje, elas vão passar. O teu problema tem fim. E a solução dele se chama Cristo Jesus. Amém, queridos? Glória a Deus, você pode dar um glória a Deus? Então, amados, eu quero aqui só deixar uma sugestão antes da gente orar, uma sugestão para você, e identifique hoje qual que é o pensamento que está se repetindo na sua vida mais e mais, qual que é aquilo que quando vem à sua mente te deixa até um frio na barriga, que te rouba a paz. Sabe o que você faz? Anota num papelzinho, isso, esse sentimento, quando você pensa aquilo ali, anota, quando eu penso nessa situação, eu sinto medo. E aí o que, que você vai fazer? Você vai colocar isso e aí vai, vamos buscar na palavra de Deus um versículo para que você possa usar. Quando vê esse pensamento, você então declarar aquele versículo ali como uma forma de um antídoto, né? Como um contra-ataque ao diabo, para que você possa estar aí sempre sendo abençoado. E aí a gente pode, você pode colocar esse versículo, né, no espelho, lá no seu banheiro, para quando você for logo cedo escovar os dentes, você vê ali a palavra, na porta da sua geladeira, no fundo de tela, lá no seu celular, para ficar passando aquele versículo. Quando você pegar o celular, você já vai ver ali aquele versículo, né? E aí você já vai recitar aquilo ali. Então fica aqui essa sugestão para você. Anota aí o sentimento, anota aí o problema quando você lembra dele, e aí vamos buscar na Bíblia. Eu te ajudo a encontrar um versículo, é só você entrar em contato comigo, que nós vamos achar um versículo para que você possa usar esse versículo como remédio para fortalecer a sua alma e você não ser alcançado pelo medo. Amém? Glória a Deus. Vamos orar? Chegou o nosso momento de oração. Se você pode curvar a sua cabeça, fechar os seus olhos, oremos no nome de Jesus. Paizinho amado, te damos graças por mais essa oportunidade. E eu peço a tua bênção, Senhor. Meu Deus, primeiro eu oro por Jerusalém, eu oro por Israel e peço, meu Deus, a paz do Senhor, meu Deus, o shalom do Senhor sobre Jerusalém. Que o Senhor guarde, meu Deus, ali o teu povo, a tua terra, a tua cidade santa, meu Deus, e que o Senhor estabeleça ali o teu trono e reine, Jesus, sobre tudo e sobre todos. Pai, eu oro por esse ouvinte, peço a tua bênção, Pai. Por esse ouvinte que está enfrentando, meu Deus, tanta confusão, tanto problema na vida, meu Deus, que ele possa levantar os olhos para o alto e encontrar em ti, meu Deus, a esperança, a solução dos problemas. Pai, eu quero profetizar, meu Deus, salvação, meu Deus, e uma mudança transformadora na mente de cada ouvinte. Abençoa Nova Canaã do Norte, abençoa as nossas autoridades, em nome de Jesus, Pai, declarando a salvação do Senhor, declarando avivamento, Senhor, sobre essa terra. Pai, muito obrigado pelo dia de hoje, Senhor. Pai, em nome de Jesus eu oro e te dou graças nessa manhã, no nome de Jesus, amém e amém. Glória a Deus. Amém, amados ouvintes. Glória a Deus. Queridos, programa Hora do Avivamento, só lembrando, começa às 7 horas da manhã, de segunda a sexta-feira, aqui na 9 FM, ok? Se você quer entrar em contato com o pastor Laudemar, manda o seu WhatsApp aqui na rádio ou manda diretamente no meu WhatsApp, telefone 9999-63000. Manda sua mensagem aí, igual eu falei, questão do versículo. Se você precisa de um versículo, você pode mandar mensagem: pastor, tem um problema assim, assim, que eu identifiquei, queria que o senhor me ajudasse a achar um versículo para que eu possa fazer esse exercício, né? Colocar aqui no meu celular e tal, como o senhor falou. Manda aí para mim, meu telefone, vou repetir, o WhatsApp, 9999-63000, 3000, final 3000, glória a Deus. Meus amados, para a gente fechar aqui, mais uma vez eu convido você agora, quinta-feira, 7h30, lá na Praça Central, Celebrai Canaã, abrindo as festividades do aniversário da nossa cidade, 7h30, show nacional com Raíssa e Ravel. Você é o nosso convidado. Vai estar conosco também o pastor Marco, lá da Igreja Assembleia de Deus Campinas, tá bom? Então venha, vai ser uma bênção estar ali, quinta-feira, 7h30. Beijo no seu coração, amanhã estamos de volta. Graça e paz.
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3: 7:32.

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1: Hora certa da Rio do Pano, 7:36, bom dia.
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0: 7h37. É o seu lugar. Bom dia! Quero te agradecer a Deus pela oportunidade, vocês pela audiência, os apoiadores pelo apoio. Obrigado, gente, pela confiança em nosso trabalho. Aqui quem vos fala é Márcio Canella e até o meio-dia eu faço companhia pra você aqui na Melhor. Bom dia!
1: Bom dia! Bom dia!
2: Bom dia!
3: Bom dia!
0: 7h37, estamos chegando, bom dia, segunda-feira maravilhosa e abençoada por Deus, dia 4 de maio de 2026, como é que foi seu feriado prolongado, tudo tranquilo? Então estamos por aqui, vamos até o meio-dia, temperatura 23 graus aqui em Nova Canaã do Norte, tá bom? Sem previsão de chuva para hoje, segundo os meteorologistas, tá? Olha a nossa equipe tá toda pronta, preparada já, a Márcia Barbosa e o Adeildo Santos. Vão dar suporte aqui junto comigo no programa Interligado que vai até o meio-dia, tá? Nossas redes sociais estão sendo atualizadas, Instagram arroba 9FM879, a fanpage é 9FM87,9, temos o canal do YouTube também, Rádio 9FM87,9, o grupo é o Rádio 9FM879, o site é o 9879.com.br, além do site com notícias locais, nacionais, internacionais, regionais e do estado, você ouve a nova lá, tá? E temos parceria com Rádios Net, a nova FM tá no mundo todo, tá? E pra você que nos apoia, a sua marca é muito mais valorizada.
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0: 7h39, 7h39. Bom dia, bom dia, bom dia. Bora de curiosidades. É, dia 4 de maio, aniversário de morte do compositor Noel Rosa em 1937. Estreia do filme Viagem à Lua, de Georges Méliès, em 1902. Olha, o Palácio Imperial de Petrópolis, do Rio de Janeiro, recebe para almoço 4 escravos. Isso aconteceu no ano de 1888. São Floriano, santo de hoje, estão faltando 241 dias para o ano de 2027.
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0: 7h39, 7h39. Olha só, gente, muita coisa boa hoje por aqui, hein? Já tem experiência de Deus com o padre Reginaldo Manzotti, tem o horóscopo do dia, as notícias da internet do Brasil e do mundo. Ah, também tem o Nova News, que é o nosso jornal diário e local aqui da Nova FM, às 11 da manhã. E a sua participação, que já tá valendo pelo 999-717-67, tá? Bom dia pra você do sítio, chácaras, fazendas. Alô, você das comunidades vizinhas, muito bom dia. Bom dia pra minhas amigas donas de casa, secretárias do lar. Pra você do comércio, bom dia, ótimas vendas. O Interligado já começou, gente. Bom dia!
4: Bom dia! Bom dia!
0: Bom dia!
4: Bom dia!
0: 7h40, e para começar muito bem essa manhã, tem um momento de fé e esperança, e hoje é com o padre Reginaldo Manzotti, a oração da manhã.

0: 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Santa
1: Maria. Bom dia, queridos filhos e filhas. Esta segunda-feira, que você tenha um dia maravilhoso e uma semana abençoada. E vamos invocar Nossa Senhora, em nome do Pai, do Filho e do Espírito Santo. Amém. Nossa Senhora, mãe de tantos nomes, de tantos títulos, mas a mesma mãe de Jesus e nossa. Nossa Senhora, no início deste dia, nós queremos pedir, Mãe, suplicar, pedir em favor de nossas mães, as vivas. Interceda teu filho para que tenham saúde, discernimento e possam educar os filhos como educaste Jesus, obedientes a Deus, devotos, fervorosos. Nossa Senhora, interceda teu filho pelas mães aqui na terra, para que possam, na vida, serem testemunhas vivas da ternura de Deus. Nossa Senhora, tocai no coração dos filhos que sejam obedientes às mães, aos pais, mas que todos na família busquem viver a exemplo da Sagrada Família de Nazaré. Nossa Senhora, pelas mães que já partiram, interceda teu filho para que lhes dê o descanso eterno e a luz perpétua. Nossa Senhora, de muitos títulos, de muitos nomes, mas a mesma mãe de Jesus e nossa. Ajudai-nos, Mãe, na batalha deste dia, nos problemas que vamos enfrentar, no suor que vamos derramar, nos conflitos que iremos superar. Nossa Senhora, esteja ao nosso lado, nos protegendo, nos amparando. Nossa Senhora, nós te consagramos cada minuto e cada hora deste dia. E por isso, oferecemos uma rosa no início deste dia, nesta recitação da Ave Maria. Ave Maria, cheia de graça, o Senhor é convosco. Bendita sois vós entre as mulheres, e bendito é o fruto do vosso ventre, Jesus. Santa Maria, Mãe de Deus, rogai por nós, pecadores, agora e na hora de nossa morte. Amém. Nossa Senhora, protegei as mães aqui na terra e as que já partiram, dai-lhes o descanso eterno e a luz perpétua. Nossa Senhora, seja para as mães um exemplo de maternidade e de zelo. Ó Deus, por intercessão de Nossa Senhora, Mãe de todas as mães, abençoai a água, a roupa dos enfermos, as fotos de família. Em nome do Pai, do Filho e do Espírito Santo. Amém. Rogai pelas mães, Santa Mãe de Deus, para que elas sejam dignas das promessas de Cristo. Amém.
0: 7:45, tá aí o Padre Reginaldo Banzotti, momento de fé e esperança desta segunda-feira. E para complementar, Bruno Marrone, Padre Marcelo Rossi. Nossa Senhora do Brasil, para todas as mães, nesse mês de Maria, mês das mães, parabéns pelo Dia das Mães! Bom dia!
2: Bom dia!

0: Oi, Padre Marcelo Rossi. É um prazer muito grande para nós estarmos fazendo essa oração junto com o senhor. Um abraço do Bruno.
1: E o outro do Marrone, pro senhor e para todos os fiéis que estão cantando aqui com a gente.
2: Deus abençoe, Bruno.

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2: 7:49.
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4: Olá, meus queridos, tudo bem? É segunda-feira, dia 4 de maio. Hoje é o Dia Internacional do Bombeiro. Parabéns àqueles que enfrentam o perigo para salvar vidas todos os dias. E para deixar essa segunda-feira ainda melhor, o Pílulas de Felicidade tá no ar. Não deixe a rotina competitiva apagar o seu brilho. Use a ousadia para contagiar o ambiente com alegria. Seja o primeiro a sorrir e mude a energia de quem está ao seu redor agora mesmo. Em um mundo de mau humor, ser positivo é o seu maior diferencial nesta semana.
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1: Agora senta no Rio do Pano, agora são 7:56. Bom dia pra você. 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

0: 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Bom dia para vocês aí. Tá? 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Bom dia pra vocês aí, tá bom? 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Agora 8 da manhã.
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0: 8 da manhã com pontualidade, bora de Lulu. É sereia, pra Neuza. Bom dia, Mariosana. Bom dia pra Maria também. As duas Marias, né? A Maria é Mariosana. Minha mãe é da Nova FM, a promoção. Sexta-feira tem café da manhã e sorteio aqui, ó.
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2: 8:04. 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
3: Cada ser humano é um universo de particularidades, mas no fundo, nossas semelhanças nos conectam. Entre quem doa por amor e quem busca o próprio interesse, o que realmente importa é a intenção por trás de cada gesto. Comece sua semana escolhendo caminhos que tragam paz para você e alegria para quem te rodeia.
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1: Senta da Rei do Pano, 8:10 de volta.
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1: 8:10. Bom dia, bom dia, bom dia. 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Tá bom? Um abraço para vocês aí, tá? 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Obrigado pela audiência, tá? 8:13, 8:13, Nova Canaã tem Tepã Embalagens e Alimentos, que é uma casa de embalagens completa. 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
5: Tem gente participando pelo WhatsApp.
1: Bora de mamãe, mamãe, minha mãe é da Nova FM.
5: Alô, no WhatsApp.
1: Oi, Duiguinze, alô, Mariosana.
6: Bom dia, Márcio Canela, tudo bem? Mariosana, a minha mãe é da Nova FM.
1: Olha só.
6: Eu quero que você roda a música do Amado Batista, mãe, tá?
1: Sim.
6: Que é do Amado Batista, né?
1: Amado Batista.
6: Que faz de mãe.
1: Sim. Obrigado. Angela Meng, bom dia pra você também, minha querida. Obrigado pela participação. Ela diz, minha mãe é da Nova FM. Outra Maria, bom dia, Márcio. Quero participar da promoção Minha Mãe é da Nova FM. Obrigado. Toca Amado Batista, princesa. Tem mais uma Maria aqui, essa Maria 3. Oi, Maria 3. Oi,
7: Daniela, tudo bem?
1: Tudo.
7: Aqui é Dona Madalena.
1: É Maria Madalena.
7: Quero participar do sorteio aí. Minha mãe está na Nova FM.
1: Oba!
7: Minha mãe está na Nova FM.
1: É?
7: Quer ganhar esse prêmio aí. Toca pra mim uma música aí.
1: De quem?
7: Da.
1: De quem?
7: De Paulo e Paulino.
1: Sim.
7: Tô por aí. De Paulo e Paulino. Eu falei pra você, tua esposa, todos da rádio.
1: Sim.
7: Para todos de Nova Canaã, pra mim, minha filha e meu filho André.
1: Certo, legal.
7: Obrigado. Colocando sorteio, minha mãe tá na hora.
1: Obrigado, Dona Maria Madalena. Um abraço. Ô, Adriana Gomes.
8: Bom dia, Márcio. Uma abençoada semana,
1: sim.
8: Um bom trabalho pra você, que Deus abençoe todos nós.
1: Obrigado.
8: Toca pra mim, Amado Batista.
1: Qual?
8: Mãe.
1: Ah, tá.
8: Eu ofereço pra todas as mães de Nova Canaã do Norte. E quero participar da promoção Minha Mãe é da Nova FM.
1: Ok.
8: Obrigado
1: pela participação, Adriana Gomes. Isabel também tá ligado. Oi, Isabel, bom dia. Cadê Isabel, será, gente? Tá aqui, ó.
9: Aqui é Isabel, minha mãe é da Nova FM.
1: É, Isabel.
9: Quero participar do sorteio, quero ganhar.
1: Tá bom, obrigado. Tem mais uma Maria aqui, ó. Bom dia, minha mãe é da Nova FM. Ô, beleza, obrigado, hein? Já vamos ao Martinello? 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Ó, gente, dia aniversário hoje, cliente da Amaral Peças, parabéns Moacir Lúcio Mergulhão, parabéns, e Claudemar Rodrigues Santos, parabéns a vocês, felicidades, muitos anos de vida, obrigado pela participação de vocês, felicidades mesmo, tá bom? Mais uma aqui, bom dia!
10: Oi.
1: Oi, Cida.
10: Bom dia, Márcio. Canela.
1: Tudo bem?
10: Aqui quem fala é a Cida Fonseca.
1: Tudo certo, Cida? Fala comigo.
10: E minha mãe é da FM.
1: Certo.
10: Eu quero ouvir uma música com o Amado Batista, a mãe. Tá ok, Márcio Canela?
1: Minha mãe é da Nova FM, essa é a palavra-chave. Tá ok, então? 8h18, bora então até a Martinello. Já tem Amado Batista, a mãe, aqui na programação. Antes nós vamos até a Martinello, porque a Martinello tá bombando com a promoção do Dia das Mães também. 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
1: tá bom?
12: Já avisar eles lá.
1: Avisa, obrigado, tá? 8:23, 8:23, já tem, eu vou atender a Maria Silva, a Zenaide, a Maria da Paz, Juliana Cirineu, o Wilson, Maria José Fondelli, Aparecida, bom dia pra você também, tá? Um abraço pra você, brigadão pela audiência também, tá? 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Atendendo vários pedidos, Amado Batista, que vai estar na Expocanã no mês de julho. Mãe, bom dia!
11: Bom dia!

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3: Olá, é hora de History Day. No dia 4 de maio de 2000, o vírus chamado I Love You atingiu computadores no mundo inteiro, causando grandes impactos econômicos. As perdas ficaram em torno de 10 milhões de euros. E no dia 4 de maio de 2011, aconteceu a primeira celebração organizada do dia de Star Wars, na cidade de Toronto, no Canadá. As festividades ocorreram no cinema subterrâneo, com a realização de concurso de fantasias, exibição dos melhores filmes, paródias e outras atividades. E um dos mais consagrados humoristas de televisão brasileira, José Ronald Golias, nascia em um dia como hoje, em São Carlos, no estado de São Paulo, no ano de 1929. Beijo, tchau.
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1: 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Hora certa da Rio do Pano, 8h32 de volta.
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1: 8h32. Bom dia para vocês. Obrigado pela audiência. 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Obrigadão pela audiência aqui na Nova, tá bom? 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
1: 8h34, gente. 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
1: Ok, Márcia, obrigado pelas informações direto lá do Supermercado Tento. 8h36, minha mãe é da 9FM.
6: Tem gente participando pelo WhatsApp.
1: Bora então, gente.
6: Agora tem Alô, Alô no WhatsApp.
1: Olha só, minha mamãe é da 9FM, promoção Dia das Mães, tá valendo prêmios incríveis e sexta-feira tem um café da manhã para as mamães aqui na Nova, a partir das 8, tá todas vocês, mamães, convidadas, tá? Oi, quem é Cida Fonseca, bom dia pra você, minha querida, obrigado pela audiência, tá? A Cida tá ligada, né, Cida? Bom dia.
7: Oi. Bom dia, Márcio Canela.
1: Bom dia, Cida.
7: Aqui quem fala é a Cida Fonseca.
1: Tudo bem?
7: E a minha mãe é da FM.
1: Certo, Cida.
7: Eu quero ouvir uma música com o Amado Batista, A Mãe.
1: Tá bom. Tá ok, Márcio Canela. Do Maria Silva.
2: Oi, Márcia. Oi, Márcio Canela.
1: Oi, Cida.
2: Bom
1: Oi,
2: dia. Maria. Maria Silva.
1: Tudo bem, Maria Silva?
2: Toca pra nós a música do Daniel, Pra Ser Feliz.
1: Certo.
2: Feliz pra quem gostar da música, pra vocês todos da rádio.
1: Obrigado.
2: Minha mãe é da Nova FM.
1: Certo.
2: Bom dia. Fica com Deus.
1: Valeu, Zenaide, bom dia.
8: Bom dia, Márcio Canela.
1: Bom
8: aqui
1: dia.
8: É Zenaide Alves.
1: Tudo certo, Zenaide.
8: Eu acabei
1: Alves.
8: De ouvir uma música aí.
1: É.
8: Minha mãe, minha heroína. Ofereço pra minha mãe, Nalci Alves Pereira.
1: Certo.
8: Minha mãe está na Nova FM.
1: Eita!
8: Tenha um bom dia e fique com Deus.
1: Obrigado.
8: E ofereço a todas as mães
1: aqui
8: da região de Nova Canaã.
1: Obrigado.
8: E pra vocês da rádio.
1: Obrigado, Zenaide. Ô, Juliane, tudo bem?
9: Bom dia, Márcio Canela. Aqui é a Juliane.
1: Tudo bem?
9: Quero participar do sorteio. Minha mãe é da Nova FM.
1: Certo. Beleza? Beleza.
9: Tchau, obrigado.
1: Tchau, obrigado, Juliane. Ô, Ilson, bom dia, Ilson.
10: Bom dia, Márcio Canela.
1: Bom dia, Ilson.
10: Proteção, Rádio FM.
1: É.
10: Minha mãe, feliz. Bom dia, Márcio Canela.
1: Bom dia.
10: Põe a música Big Hand Mãe.
1: Aham.
10: Feliz Mães. Rádio 9 FM.
1: Valeu, Wilson. Obrigado. Ô, Maria Fondelli, bom dia. Maria José Fondelli.
11: Oi, Márcio Canela.
1: Tudo
11: bom dia.
1: Bom dia.
11: Eu sou a dona Maria José Fondelli.
1: Certo.
11: Eu quero participar do sorteio.
1: Aham.
11: Minha mãe é da 9 FM.
1: Já tá, minha querida.
11: E quero ver uma música com Amado Batista, Folha Seca.
1: Certo.
11: Oferecendo a todos os idosos da terceira idade.
1: Certinho.
11: E vocês aí da rádio também.
1: Aham.
11: Um abração.
1: Obrigado.
11: Obrigado, Márcio.
1: Valeu, obrigado, dona Maria José. Aparecida, bom dia. Ela quer pedir, ela pediu aqui, aliás, Mike Lian. Minha mãe é da Nova FM, valeu, Aparecida. Oi, Lúcia, bom dia.
12: Bom dia, Márcio Canela, tudo bem?
1: Tudo bem.
12: Eu gostaria daquela música, Zezé de Camargo e Luciano.
1: Certo.
12: Oferecendo para todas as mães.
1: Aham.
12: Uhum. E minha mãe é da Nova FM.
1: Certo. O que mais?
12: Que Deus abençoe todas as mães de Nova Canaã.
1: Amém, Lúcia. Amém. Valdirene, bom dia.
13: Olá, Márcio, bom dia. Aqui é a Valdirene. Gostaria de participar do sorteio Dia das Mães. Minha mãe é da Nova Rádio FM.
1: Certo.
13: E ouvir uma música do Rick Henry, qualquer uma aí, só pra curtir.
1: Tá bom, já eu mando mãe pra você. Bom dia. A Cleusa. Oi, Cleusa. Deixa eu abrir a Cleusa. Cleusa. Bom dia, Cleusa. Tudo bem?
14: Oi. Bom dia, Márcio.
1: Bom dia, Cleusa.
14: Aqui é Cleusa.
1: Tudo bem?
14: Minha mãe é da Nova FM.
1: Valeu, obrigado. Oi, Tereza.
15: Oi, Masconeira, quero participar do sorteio de das mães da Nova FM.
1: Valeu, obrigado. Tereza, cadê a Tereza? Já foi. Eni, bom dia, Eni.
16: Bom dia, Masconeira.
1: Bom dia.
16: Tudo bem,
1: Eni?
16: Quero participar do sorteio.
1: Uhum.
16: Dia das Mães.
1: Uhum.
16: E ouvir é uma música.
1: Uhum.
16: Minha mãe é heroína.
1: Uhum.
16: Preso para todas as mães.
1: Obrigado.
16: Bom dia, bom
1: trabalho. Obrigado, bom trabalho. Aparecida?
17: Márcio Canela, aqui é Aparecida Vieira da Silva.
1: Tudo
17: da
1: bem?
17: Fazenda São José, Nova Canaã.
1: Maravilha.
17: A minha mãe é da Nova FM.
1: Valeu, Aparecida, pessoal da Fazenda São José, bom dia pra vocês. Estão todas convidadas pra sexta-feira vir tomar um café da manhã conosco aqui na Nova, tá? A última desse bloco, atendendo aqui, é a Daiane Souza. Minha mãe é da Nova FM. Valeu, Daiane, obrigado. Ótima segunda, feliz Dia das Mães.
18: Bom dia.
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1: No ar. Bora de Paulo e Paulino, tô por aí, pra você que pediu, você é nova.

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2: 8:44.
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5: Uma empresa de salgadinhos apimentados na China decidiu que se o clima está azedo, o benefício tem que ser doce. Zhang Zilong, o chefe de marketing da Mala Wangzi, cansou de ouvir a equipe reclamar que chegar ao trabalho na chuva era uma missão impossível e resolveu sortear nada menos que 7 dias de folga remunerada e vales atraso para os dias de temporal. A grande vencedora do sorteio agora tem o poder supremo de escolher se tira uma semana inteira de férias debaixo do edredom ou se gasta seus dias de folga picados toda vez que o céu resolver desabar em Changsha. Enquanto isso, o restante dos funcionários que não ganharam a licença principal ficaram com os passes de atraso, que permitem chegar 2 vezes mais tarde sem levar bronca do RH quando o mundo estiver alagado. A internet chinesa foi à loucura com a iniciativa, com gente dizendo que esse é o maior sonho de qualquer trabalhador que já teve que enfrentar um dilúvio para bater o ponto. No fim das contas, a empresa provou que entende tudo de pimenta, mas na hora de tratar os funcionários, prefere ser um doce. Pelo menos até a previsão do tempo indicar o sol e todo mundo ter que voltar a ser pontual sem desculpas molhadas.
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2: A Luanda Magazine informa a hora certa. 8:46.

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3: Hora certa da Rei do Pano, agora são 8h50 de volta.
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3: 10 minutinhos faltando para as 9 da manhã. Já já tem experiência de Deus com o padre Reginaldo Manzotti. Daqui a pouquinho, tá bom, gente? Olha o recadão para você. 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Olha, um bom dia para Cleide Rodrigues, obrigado pela participação. Bom dia, dona Regina, minha mãe é da Nova FM.
4: Bom dia, Mascaneira, tudo bem? É, Regina.
3: Ô, oh, maravilha.
4: Minha mãe é da Nova FM.
3: Ô, maravilha.
4: Um abraço.
3: Outro, Deus abençoe a senhora. Oi, Jackson, bom dia. Oi.
5: Bom dia, tudo bem?
3: Tudo bem, Jackson?
5: Eu quero viajar uma música pra minha mãe.
3: Aham.
5: Uhum. E pra o Fernandes.
3: Aham.
5: Uhum. E o... Eu quero...
3: Uhum.
5: Pra buscar um sorteio.
3: Tá bom.
5: Papai, pra tudo papai, tá?
3: Pra todo
5: papai? Papai, pra si, pra todo mundo aí.
3: Tá bom, Jackson. Obrigado pela participação.
5: Pra minha mãe, papai, pra todo mundo aí.
3: Obrigado pela participação, tá bom? Tá, beleza, então. Um abraço. Sônia, bom dia pra você também. Obrigado pela audiência, tá? Um abraço. A Cleusa também tá ligada. Bom dia, Aparecida. Tá aí sua música, ó. Você pediu Mike Lian? Não falou o nome da música, eu escolhi essa pra você. Mike Lian. Falei, tá falado. Eu volto às 10 aqui, ó.

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1: 8:54.
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6: Hora certa da Rede do Pano, agora são 8h59. Na sequência tem Notícia da Hora e Experiência de Deus. Eu volto às 10 da manhã.
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8: 8h59.
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10: O TSE registrou uma queda significativa no número de jovens de 16 e 17 anos aptos a votar em 2026, comparado ao pico histórico de 2022. Especialistas indicam que o recuo se deve ao envelhecimento da população e a uma crescente desilusão com o sistema político, agravada por escândalos e pela polarização. Diferente da última eleição presidencial, que teve forte mobilização digital, o engajamento atual é menor, refletindo uma sensação de falta de representatividade. O prazo para emitir ou regularizar o título termina em 6 de maio, sendo este o limite para quem deseja participar do pleito de outubro.
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Louvado seja nosso Senhor Jesus Cristo. Para sempre seja louvado, queridos irmãos e irmãs. É segunda-feira. Como é que foi seu final de semana? Espero que tenha sido bom com a graça de Deus, em família, em paz, harmonia. Você foi à missa? Espero que sim. Porque domingo com a missa é a semana com a graça. Então que a sua semana seja abençoada. Que a sua semana seja cheia de realizações. Queridos filhos e filhas, eu saúdo a todos. Hoje, nós continuamos a nossa novena. Maria, Mãe de todos, Maria, sétimo dia da novena, Maria, Mãe de todos, Maria, segunda-feira. Saúdo a todos a partir da Rádio Evangelizar, de onde tudo começa, as rádios irmãs, cujos nomes cito neste momento. Saúdo a você pela TV Evangelizar, sinal digital em todo o país, em várias cidades, canal aberto. Pelo YouTube, Padre Manzotti Oficial. Você interaja conosco, se inscreva, YouTube Padre Manzotti Oficial. Pelo aplicativo da Associação Evangelizar é Preciso e todas as plataformas digitais. Mais uma vez, segunda-feira, pedindo a semana com a graça.

Disse Jesus a seus discípulos: quem acolheu os meus mandamentos e os observa, esse me ama. Ora, quem me ama será amado por meu Pai, e eu amarei e me manifestarei a ele. Judas, não o Iscariotes, disse-lhe: Senhor, como se explica que te manifestarás a nós e não ao mundo? Jesus respondeu-lhe: se alguém me ama, guardará minha palavra, e o meu Pai o amará, e nós viremos e faremos nele a nossa morada. Quem não me ama não guarda minha palavra, e a palavra que escutais não é minha, mas é do Pai que me enviou. Isso é o que eu vos disse enquanto estava convosco. Mas o Defensor, o Espírito Santo, que o Pai enviará em meu nome, ele vos ensinará tudo e vos recordará tudo o que eu vos tenho dito. Quem me ama, guarda a minha palavra. Senhor, que nós, no nosso amor, guardemos a tua palavra. Guardemos a tua vida. Que a nossa vida seja um impulso do Espírito Santo. E eu quero hoje rezar. Tudo está na mão de Deus. Vamos colocar todos os acontecimentos na mão de Deus. Todos, sem exceção. Coloque o início desta semana, está na mão de Deus. Coloque na mão de Deus o mundo que precisa de paz. Coloque na mão de Deus a sua família. Coloque na mão de Deus aqueles que nós mais amamos. E hoje, ao som desta música, eu quero colocar na misericórdia de Deus o nosso querido sacristão. Muitos ficaram sabendo pelas redes sociais. José Luiz Piovesan, que faleceu no último sábado, foi sepultado ontem à tarde. Parte da obra evangelizar é preciso. Esteve conosco desde o início, 18 anos se dedicando à rádio, principalmente aqui no Experiência de Deus. Toda vez que você ouvia eu falar, toca o sino, sacristão, que eu brincava com o sacristão, também ele interagia muito nos intervalos, cantando, até eu brincava: cantar não, sacristão, é melhor você só ser sacristão sonoplasta. Uma pessoa muito alegre, muito feliz, muito jovem. Você está vendo a foto dele. Ele era o principal sacristão do Experiência de Deus e realizava seu trabalho com muita discrição, mas muito zelo e muito cuidado. No aneurisma cerebral, sábado à noite, no último sábado, ele veio a falecer. Presta essa homenagem ao querido colaborador, ao querido amigo e companheiro de muitas horas, porque vivemos muito aqui, nós nos falávamos no olhar, nós nos entendíamos no olhar. Bastava eu dizer uma palavra, bastava eu dizer algo, ele já entendia para onde eu estava conduzindo o programa. Portanto, peço a todos que rezem, que Deus o tenha. E José Luiz Piovesan, descanse em paz. Amém. Filhos queridos, e a vida vai. A vida vai. Por isso,

0: Digo para você, estar vivo é um grande dom de Deus. Agradeça a Deus o dom da vida hoje. Este é o outro sacristão, o primeiro de todos, que lembra que essa música cantávamos e cantamos toda segunda-feira, quase toda segunda-feira na missa, que nós rezamos pelas almas, fazendo essa homenagem ao nosso sacristão, a todos aqueles que partiram. No céu, com minha mãe estarei. Essa é a nossa grande esperança, esta é a nossa grande fé. Com minha mãe estarei no céu. Descanse em paz, meu amigo. E lá, seja o sonoplasta dos anjos e dos arcanjos. Amém. Eu volto já.
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0: 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Seu nome aos pés de Nossa Senhora de Fátima. Filha de Deus, que a paz de Jesus esteja com você.
2: Bom dia, Padre. Sua paz. Deus
0: abençoe, filha de Deus. Você fala de onde?
2: De algum lugar do Brasil.
0: Tá certo. Você pediu anonimato. O que está acontecendo, filha?
2: Verdade, Padre. Eu queria uma ajuda, um aconselhamento. Nós estamos passando por um momento bem delicado.
0: Sim.
2: Onde a minha filha, meu genro, que fez 3 anos que eles casaram e assim, decidiram se separar e eu não consigo aceitar isso, Padre.
0: Qual o motivo que eles alegam para a separação?
2: Brigas da rotina do dia a dia, até pelos afazeres da casa, que um não aceita o jeito que o outro faz.
0: Certo.
2: E assim, a minha filha vai fazer quase 2 anos, ela teve um aborto, e depois desse aborto ela não percebe que não recebeu o carinho e a atenção que ela deveria receber dele.
0: Tá.
2: Que aí ela alega e fala: mãe, um casamento é feito de duas pessoas, não só de uma, tá? No relacionamento tem que ter as duas presentes. E diz que assim, ficava mais no celular do que dar atenção para ela.
0: Entendi.
2: Mas assim, Padre, não entra na minha cabeça isso, sabe? Eu não consigo aceitar, porque assim, foi feito tudo certinho perante Deus, sabe? Tudo bonito, e assim, eu me sinto culpada também.
0: E por que culpada?
2: Porque no início do relacionamento deles, ela queria, assim, só ir morar sem casar, tá entendendo? E ela falou que conversou comigo e eu falei pra ela que não era o certo, que o certo tinha que casar perante Deus, né?
0: E agora você, veja, você se sente culpada de uma coisa que é o correto. Não.
2: Sim.
0: Filha, a vida não é test drive, relacionamento não é test drive. Você fez o que se espera de uma mãe cristã, de uma mãe católica. Eu vou repetir.
2: Sim.
0: De novo, você fez o que se espera de uma mãe católica. É o que se espera de todos. que se case para depois viver juntos maritalmente. Então, por favor, não se sinta culpado disso. É diferente um segundo pensamento. Se ela tinha ou não maturidade para constituir um casamento. Então, primeiro vamos resolver essa parte da culpa. Você acha que, então se eles estivessem morando juntos, agora separando, estaria tudo resolvido? Não está. Não estaria resolvido. Eles estavam em pecado, estariam em pecado. Segundo, filha, eles estão falando de se separar. Eles já pensaram em fazer algum retiro, procurar uma ajuda de um padre? Porque às vezes é possível, quando há amor, é possível superar as diferenças assim, entre eles.
2: Padre, ela disse que como ela está muito magoada, muito, muito magoada.
0: Muito
2: ela
0: magoada
2: tá
0: com o quê?
2: Com as atitudes dele do dia a dia. Tipo, é de que colocava ela muito para baixo, que tudo para ele era motivo de discórdia, de não tá, fazia uma coisa não estava certa, fazia outra não estava certa, tinha que ser tudo do jeito dele.
0: Entendo. E ela que quer separação?
2: Ela quer.
0: Tá. Filha, quantos anos ela tem?
2: Ela tem 28.
0: E ele?
2: Ele tem 29, fez 30 agora.
0: Tá. Filha, o que você fez certo. Agora ela tem a vida nas mãos. Nós começamos o programa cantando, tá na mão de Deus. Ela tem que tomar a decisão. Ela tem, você tem que deixar ela tomar essa decisão. O que você pode sugerir de que ela se pergunte se essa frustração não está com a gravidez não completada. Com a maternidade não completada. Mas não puxe para você este problema. Eu repito, não puxe para você este problema. Deixe que eles se resolvam. Você entendeu?
2: É que assim, padre, como a minha filha, ela já vem de um problema que ela teve na adolescência, ela teve problema de se cortar e tal, entendeu? Isso complica muito as coisas, depressão, tentou suicídio, eu tenho muito medo, sabe?
0: Entendi.
2: De voltar tudo.
0: Eu entendo. Vamos rezar por ela?
2: Sim.
0: Senhor Jesus.
2: Senhor Jesus.
0: Pelas tuas santas chagas.
2: Pelas tuas santas chagas.
0: Dolorosas e gloriosas.
2: Dolorosas e gloriosas.
0: Tocai na minha filha.
2: Tocai na minha filha.
0: E neste casamento.
2: E neste casamento.
0: Senhor.
2: Senhor.
0: Segundo a tua vontade.
2: Segundo a tua vontade.
0: Restaure esse matrimônio.
2: Restaure esse matrimônio.
0: Cure estas feridas que ela carrega.
2: Cure estas feridas que ela carrega.
0: Amém.
2: Amém.
0: Ela continua fazendo acompanhamento?
2: Não, ela parou.
0: Então, é a primeira coisa que você vai dizer para ela. Se ela já tentou, se cortou, que ela volte a fazer, mesmo agora, separando ou não, ela precisa voltar ao acompanhamento. Você entendeu, filha?
2: Sim, padre, até eu sugeri ela voltar para psicóloga, ela estava bem restrita em não voltar, e daí assim eu consegui convencer ela.
0: Esse é o
2: aí
0: caminho.
2: Hoje eu já marquei a psicóloga para ela.
0: Que Deus abençoe e dê o discernimento. Rezaremos na intenção, eu volto já.
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6: Nós vamos para a leitura orante, mas antes eu preciso ter uma conversa, um diálogo e uma partilha aberta com você. Minha preocupação: nós estamos no mês mariano, mês de maio. Você sabe que todos os anos nós abrimos a campanha das Santas Chagas e a primeira etapa foi o mês de abril. O que é essa campanha das Santas Chagas? É uma campanha para sempre fazermos algo a mais. Junto com o Jornal do Evangelizador, foi no mês de abril e agora no mês de maio. Vai o boleto branco e o boleto verde. O boleto branco é referente aos gastos mensais. Nós temos gastos mensais com energia, com transmissores, com os nossos colaboradores. São mais de 400 colaboradores por mês para manter, vamos dizer, a obra funcionando. E o boleto verde é extra, que são para ações diferenciadas. Filhos queridos, o mês passado, e aqui eu preciso dialogar com você, nós fechamos a primeira etapa com 25%. Claro, eu tenho que agradecer quem fez a contribuição. Mas você imagina, pelo número, que foram poucas adesões. Por isso eu quero pedir a você, pegue o seu boleto, que é branco e tem o verde, a campanha extra, e faça a sua doação. Mesmo estando em maio, o boleto do mês passado ainda tem validade. Mas nós já estamos na segunda etapa. Por favor, qual o objetivo bem claro da campanha de Jesus das Santas Chagas deste ano? Aquisição, repito para você, de equipamentos que fazem o sinal da TV Evangelizar chegar mais longe. Nós estamos precisando de coisas práticas, mas que não temos condições hoje. baterias para no-breaks, aparelhos que mantêm a programação no ar quando a luz acaba, câmeras para produções internas e externas, máquinas que gravam com qualidade, próprias para cada local. Por exemplo, fora precisam ser mais leves, no estúdio são maiores, por exemplo, de jornalismo com a luz, acessório. Nós estamos precisando de tripés para as câmeras, que funciona com o pé para ajustar a altura. Nós estamos precisando de lentes para as câmeras e melhorias na terra prometida. Por isso eu queria te fazer um apelo hoje. 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O mês de abril, falo com muito peso e seriedade, a nossa meta foi 25%. Muito pouco. Agradeço quem colaborou, mas faça isso hoje. E neste mês de Maria, faça a sua doação extra em maio por Nossa Senhora. Por favor, ajude-nos. Esta obra está precisando da sua ajuda no dia a dia da nossa evangelização. Amém. Bíblia aberta, cartilha de oração.
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6: Romanos, capítulo 16.

0: coração.
1: Romanos capítulo 16, versículo 1 seguintes. Eu recomendo a vocês a nossa irmã Febe, que é diaconisa da igreja de Cencreia. Recebam esta irmã em nome do Senhor, como deve fazer parte do povo de Deus. Deem a ela toda ajuda que precisar, pois ela tem ajudado muita gente e a mim também. Mando saudações a Priscila e ao seu marido Áquila, meus companheiros no serviço de Cristo Jesus. Eles arriscaram a sua vida por mim. Sou muito agradecido a eles, e não somente eu, mas também todas as igrejas dos que não são judeus. Saudações também à igreja que se reúne na casa deles. Alguns pontos da leitura orante. Primeiro, vou de trás para frente. Uma igreja que se reúne na casa. Na casa de quem? Na casa de Priscila e Áquila. Era um casal que muito ajudaram Paulo, muito, muito, muito. Acredito que ajudaram como benfeitores, acredito que ajudaram nos momentos de tormento, acredito que deram pouso para Paulo, comida, apesar que Paulo era tecelão, ele tinha uma profissão, mas Priscila e Áquila, um casal, foram talvez os amigos próximos de missão que Paulo pôde contar. Graças a Deus, eu diria que eu tenho muitas Priscilas e Áquilas na minha vida. E como é importante. E pergunto, você, lá na sua paróquia, você é uma Priscila e um Áquila pro padre? Ou é aquele tipo de pessoa que só critica? Eu vou colocar nas redes sociais, eu estive e foi muito rápido. Eu até ia ficar mais, eu fiquei menos de 24 horas visitando meus familiares. São 600 quilômetros. Mas fui porque eu precisava visitar meu cunhado de modo particular, Olívio Libanori, com 95 anos, vai fazer agora, bastante debilitado. Mas lá na minha cidade, e minhas irmãs fazem isso, e sei que muita gente faz. Faz uma comida diferente, leva pro padre. Faz um pudim, leva pro padre. Agora eu te pergunto, você vai falar, por que que o senhor está falando isso? Você tem com um padre, com um catequista, com um diácono permanente da sua paróquia, carinho, afeto? Você já convidou um dia, passa lá em casa tomar um café? Digo isto porque não é pelo café, não é pelo pão que manda, não é pelo pudim que manda. É o padre, o diácono, a liderança, as irmãs religiosas, visitei inclusive o colégio das irmãs vicentinas, se sentirem amadas. Isso é igreja. Eu volto falando sobre isso e rezando. Volte comigo.
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falava com o Nilson. Nilson, levaremos no altar do Senhor e fica aquilo que eu lhe falei. Se você tem consciência, mude, mude. A parte mais difícil já aconteceu, a consciência de que é preciso mudar. Que Deus te dê essa determinação. Meu abraço a Canoinha Santa Catarina, ele citou a TV, deve ser Parabólica Digital. Também nos transmite lá, Nativa FM, Andrei Juliano, Bispo Dom Cleudir Bonetti de Caçador. Hoje, aniversário do Arcebispo Metropolitano Dom Francisco Carlos Bach, da Diocese de Joinville.

0: Santa Catarina, Dom Pedro Carlos Cipollini, da Diocese de Santo André, São Paulo. Aniversário das rádios: Cidade FM, Alto Paraíso, Rondônia, Dom Romero FM, Santa Luzia, Maranhão, Líder FM, Catuete, Paraguai, Terra Nova FM, Terra Nova, Pernambuco, Vida FM, Candói, Paraná. E quero mandar um grande abraço à senhora Veríssima de Souza, de Pato Branco, mãe de uma religiosa vicentina, irmã Raquel, de Paraíso do Norte. A senhora Veríssima acompanha todos os dias, religiosamente. Que Deus abençoe dona Veríssima de Souza, de Pato Branco. 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Escute esse testemunho. É de Caruaru, Pernambuco. Me chamo Elaine, sou associada. Venho contar um testemunho do meu sobrinho Leandro Gabriel. Ele fez 23 anos e depois sofreu um acidente de moto. Um homem vinha de carro, batendo nele. Ele caiu no chão, o motorista passou com o carro, com ele caído. Meu Deus. O acidente foi muito grave. Passou até em programa policial. O carro do SAMU ia passando, socorreu, fez os primeiros socorros. Levou ao Hospital Regional do Agreste. Ficou 3 meses internado. Rezávamos o terço de Jesus das Santas Chagas, pedindo a intercessão de Nossa Senhora. O Senhor estava fazendo a novena dos arcanjos, Miguel, Rafael, Gabriel. Quando terminou o programa, 11 horas, nos ligaram avisando que ele ia subir para o bloco cirúrgico. Operou o fêmur, colocou 16 pinos, placas. Graças a Deus, meu sobrinho é um milagre de Jesus das Santas Chagas. Deus abençoe. Caruaru, quem escreveu? Elaine. Graça recebida, graça testemunhada. E juntos, a novena Mãe de Todos, Maria. Senhor Jesus, que experimentaste a alegria e o conforto de ter a mãe aqui na terra, e no momento da cruz, no ladeu, no céu. Obrigado, Senhor. Clamamos a tua mãe nesse momento para que abençoe todas as mães. Nossa Senhora, Mãe de todas as mães, nós queremos oferecer nossas mães e consagrá-las. Diga o nome de sua mãe. Diga o nome de sua mãe. Que as mães biológicas, que tendo gerado para a vida, gerem para a graça. Que as mães do coração possam compreender, aceitar, educar os filhos na fé de Deus e da Igreja. Pelas mulheres, para que desejam o dom da gravidez, que cheguem à maternidade. Nossa Senhora, fazei que as mães a tomem por exemplo de dedicação, amor, zelo, educação dos filhos. Abençoai e santificai as mães aqui na terra. Serenidade na tribulação, discernimento, ensinamento, testemunho de fé. Nossa Senhora, pelas mães que morreram, que partiram, diga o nome. Eu fui ao cemitério visitar meus pais falecidos. Lembre da sua mãe, materna, paterna. Dai-lhes o descanso eterno. e a luz perpétua os ilumine, descanse em paz, amém. Nossa Senhora, rogai por nós. O Senhor esteja convosco, Ele está no meio de nós. Abençoai, Senhor, a água, a roupa dos enfermos, as fotos de família e aqueles que mais precisam. E hoje, a bênção de Deus e o descanso eterno, nosso amigo José Luiz Piovesan. Em nome do Pai, do Filho e do Espírito Santo, amém. E eu me despeço com a foto dele, que Deus o tenha no céu. Foi uma perda dolorosa para todos nós. Nós aqui não temos colaboradores, nós temos uma família de evangelização. Ele gostava muito dessa música e cantarolava sempre, inabalável. Deus abençoe a todos.
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4: 10 horas.
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5: A Comissão de Constituição e Justiça da Câmara aprovou o projeto de lei que reconhece o lúpus e a artrite reumatoide como deficiências para fins legais. A proposta garante aos portadores desses diagnósticos o acesso aos mesmos direitos e benefícios assegurados pelo Estatuto da Pessoa com Deficiência, desde que comprovada a limitação de longo prazo. Além da equiparação, o texto cria uma política nacional de proteção para oferecer assistência integral e diagnósticos adequados pelo sistema de saúde. Como a votação ocorreu em caráter conclusivo, o projeto pode seguir diretamente para o Senado, caso não haja recurso para análise no plenário.
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7: 10:01. 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
1: Senta da Rede do Pano, 10 e 5 de volta aqui na Nova.
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4: Olá, meus amigos! Que segunda-feira maravilhosa! Um excelente início de semana! E hoje, dia 4 de maio, é o Dia Internacional do Bombeiro! Aí vai o nosso reconhecimento, né? A quem enfrenta o perigo para salvar vidas todos os dias. Parabéns, amigos bombeiros! E a dica de hoje é para os nossos amigos motoqueiros. Vamos conferir. Moto parada é prejuízo, mas moto revisada é segurança garantida. O check-up deve rolar a cada 6 ou 10 mil quilômetros, ou pelo menos uma vez por ano, dependendo do que diz o manual da sua montadora. Se você tem viagem marcada, não dê bobeira. Verifique mecânica e peças antes de pegar a estrada. Manutenção em dia é o segredo para rodar tranquilo e não ficar na mão quando o asfalto chamar.
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1: 10 horas 6 minutinhos, tá rolando a promoção. Minha mãe é da Nova FM bombando, né? Bombando mesmo. Um bom dia pra Aparecida Silva Santos. Obrigado pela audiência, o Júnior. Antônia Pavim, pessoal da Vinda Gente, hein? Um bom dia pra vocês também. Obrigadão pela audiência aqui na Nova, tá bom? Pra abrir a segunda parte do Interligado. Pra Maria Silva, que pediu, tá aí Daniel, pra ser feliz, aqui é Nova.
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2: 10 e 11.
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4: Oi, sou Luana de Oliveira. Vamos começando o nosso horóscopo nesta segunda-feira. Que seja uma semana abençoada e vamos contando com a ajuda dos astros. Áries, Touro e Gêmeos.
3: Áries.
4: Ariano, ainda que você tenha a verdade ao seu lado, ela precisa ser comunicada de acordo com as regras da inofensividade. Porque, de outro modo, por melhor que ela seja, se voltará contra seus interesses. Melhor isso não, viu? A cor pra hoje é o amarelo.
3: Touro.
4: Oi, Touro, as restrições não prevalecerão, mas precisam ser respeitadas, pelo menos por enquanto, até que surja um cenário diferente. Procure não se irritar demais com as limitações, mas as driblar da melhor maneira possível. A cor pra hoje é o bege.
3: Gêmeos.
4: Oi, Gêmeos. Talvez alguns erros tenham sido cometidos. Talvez exageros tenham acontecido, mas nada valida a ansiedade, pois ela sempre é a manifestação de uma severidade implacável que não é condizente com a dinâmica da vida. E a cor pra hoje é o lilás. Daqui a pouquinho, Câncer, Leão e Virgem.
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6: 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Hora certa agora, são 10h18 de volta.
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6: 10h18, bom dia pra vocês, brigadão pela audiência, já tem o 20 no ar, tá? 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Obrigadão pela sintonia.
7: Bom dia.
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6: 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Agora são 10h27, bora de Amado Batista. Princesa, pra você que pediu aqui a nova.

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2: 10:31.
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4: Oi, de volta na programação. Agora você de Câncer, Leão e Virgem.
3: Câncer.
4: Oi, Câncer. Talvez você veja coisas que façam pensar muito a respeito da qualidade de certos relacionamentos. E essa é uma situação que não pode se resolver de imediato. Os pensamentos ficarão dando voltas dentro de sua alma. A cor para hoje é o rosa.
3: Leão.
4: Olá, Leão. O desgaste de alguns relacionamentos insere uma dose de angústia inesperada. Mas sua alma precisa considerar o cenário com muito realismo e perceber que essa situação é passageira e que não merece o valor que se lhe outorga. A cor para hoje é o vinho.
3: Virgem.
4: Oi, Virgem. O melhor apoio nem sempre provém das pessoas simpáticas e de boa vontade, porque há momentos da vida em que as contrariedades são muito mais eficientes na orientação. Portanto, aceite as adversidades e as use ao seu favor. A cor para hoje é o salmão. Daqui a pouquinho, Libra, Escorpião e Sagitário.
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1: Agora são 10 horas 37 minutinhos. Já já tem um Nova News, hein? O jornal diário da Nova FM a partir das 11 da manhã. 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Beleza? Bom dia para Dr. Joaquim e toda a equipe aí, tá? Obrigadão pela audiência, beleza? 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Tá ouvindo? Lindomar Castilho aqui, ó. Nova.

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3: Olá, de volta na programação. Agora você de Libra, Escorpião e Sagitário.
2: Libra.
3: Oi, Libra. Fica difícil colocar a mão nas recompensas que você esperava obter nesse momento de sua vida. Mas isso não há de significar uma grande decepção para sua alma, porque o cenário vai mudar mais rapidamente do que o imaginado. E a cor para hoje é o creme.
2: Escorpião.
3: Oi, Escorpião. Evite buscar receitas que se apliquem a esse momento complexo de sua experiência de vida, porque ainda que essas tenham sido bem sucedidas para outras pessoas, não é garantido que você tragam os mesmos resultados. E a cor para hoje é o roxo.
2: Sagitário.
3: Oi, Sagitário, agora é um bom momento para sua alma tentar fazer alguns acordos e se livrar de assuntos que vêm sendo carregados sem solução há tanto tempo, que provavelmente as pessoas nem mais lembram como foi que tudo começou. A cor para hoje é o preto. Daqui a pouquinho, Capricórnio, Aquário e Peixes.
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5: 10:44.

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1: 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Agora são 10h49. Eu quero mandar uma alusão aqui, parabenizar a minha sogra Luciene, que tá de aniversário hoje. Ô Luciene, parabéns, feliz aniversário, muitos anos de vida. Quem tá parabenizando você? Sou eu, né? Seu genro, né? Também minha esposa Jainara, a Janaína, o genrão Bruno, o maridão Geraldinho, tá todo mundo parabenizando a Luciene, que tá de aniversário hoje. Parabéns a você, felicidades, muitos anos de vida, Deus abençoe você, tá bom? Parabéns, parabéns, parabéns pra Luciene, vai toda a programação pra você, tá? A Luciene, que é mãe, que é vó, que é sogra, né? Tá parabéns, tá de aniversário hoje, parabéns mais uma vez, tá, Luciene? 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Tião, Dona Loura e Tati, os frentistas, pessoal da conveniência aí, bom dia pra vocês. Obrigadão pela sintonia também nesta segundona, tá bom, gente? 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Rick Render canta agora, mãe. No próximo bloco tem o jornal Nova News aqui na Nova.

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3: Olá, de volta com as últimas dicas astrais nesta segunda-feira. Capricórnio, Aquário e Peixes.
2: Capricórnio.
3: Oi, Capricórnio. A partir do momento que você deixar de dar voltas em pensamentos sobre o que precisa ser feito e colocar mãos à obra, você comprovará que é inútil ficar ruminando tanto, porque a prática resolve tudo. E a cor para hoje é o laranja.
2: Aquário.
3: Oi, Aquário. Você nada perderá ao compartilhar suas inquietações. Porém, tudo dependerá da qualidade das pessoas com que você conversar. É nesse momento que se testa a qualidade dessas pessoas que se dizem suas amigas. Agora vai, viu? E a cor pra hoje é o vermelho.
2: Peixes.
3: Oi, peixes. Diante das obrigações, sempre surgem desejos que acenam com satisfações mais bacanas, com brilho e serpentina. Porém, o não cumprimento das obrigações ofuscaria todo esse brilho e diminuiria a satisfação. A cor pra hoje é o dourado. Galerinha, muito obrigado pela companhia. Beijo pra você e até a próxima. Tchau.
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4: Hora certa, agora são 11 da manhã, vamos para a notícia da hora.
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8: 11 horas.
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10: A menos de um mês do fim do prazo, cerca de 60% dos contribuintes ainda não enviaram a declaração do Imposto de Renda 2026 à Receita Federal. Até o momento, foram recebidos 18,4 milhões de documentos, o que representa menos da metade das 44 milhões de declarações esperadas para este ano. Entre os que já acertaram as contas, a maioria utilizou o modelo pré-preenchido e tem direito à restituição. O prazo final para o envio é o dia 29 de maio. Quem perder a data estará sujeito a multas que partem de R$166,74, podendo chegar a 20% do imposto devido.
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4: Agora são 11 horas, um minutinho.
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0: Hora certa, agora são 11 horas, um minutinho. Estamos começando mais uma edição do Nova FM News, jornal local e diário da Nova FM. Lembrando que todas as matérias destacadas neste jornal estão no site 9879.com.br. Vamos para os principais destaques do Brasil, do mundo, região e estado. Começando pelo estado de Mato Grosso. Adilto Santos, tudo bem?
1: Bom dia. Tudo bem. Bom dia, Márcio. Bom dia, Márcia, a todos os ouvintes. Olha só, Márcio, destaque do estado, tá bom? Padrasto é preso em Primavera do Leste, suspeito de estupro, seguido de morte de uma criança de apenas 3 anos. Heróis de farda, equipe da Rotan salva recém-nascido de 20 dias em Juína. Homem é preso em Pontes Lacerda após estuprar e filmar jovem alcoolizada. Mato Grosso lidera a produção agropecuária do país com projeção de 206 bilhões de reais em 2026.
0: 11 horas, 2 minutos. Vamos para os destaques a nível Brasil e Mundo. Márcia Barbosa, bom dia.
2: Bom dia, Márcia. Bom dia, Deus Santos, seus ouvintes da Nova FM. Olha só, atenção no Líbano: 60 mortes em 4 dias. Ameaçam cessar fogo. Rumo ao planeta vermelho, NASA prepara lançamento da primeira nave interplanetária movida aí a energia nuclear. E ainda, nós temos também aí o projeto Liberdade. Trump anuncia plano para escoltar navios no Estreito de Hormuz. E vulcão Maicon entra em erupção nas Filipinas e força a evacuação de milhares de pessoas.
0: 11 horas, 3 minutos, destaques da nossa região. Prefeitura Municipal de Nova Cana do Norte promove ampla revitalização de córregos e transforma a área urbana da cidade. Mulher em surto psicótico é resgatada pela Polícia Militar ao tentar pular de ponte em Alta Floresta. Casa é furtada durante ausência de moradores na cidade Colíder. Tragédia em Garimpo, trabalhador morre após ser soterrado em Peixoto de Azevedo. 11 horas, 4 minutos, essas e outras informações no Nova FM News, que está começando agora.
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0: Destaque do esporte hoje é Campeonato Brasileiro, que já vamos falar para vocês aqui na programação. 11 horas, 4 minutos, 11 e 4, Brasil e Mundo. Tensão no Líbano agora, hein? 60 mortes em 4 dias ameaçam cessar fogo, é isso, Márcia Barbosa?
2: Exatamente, Márcio. Olha só, em Beirute, frágil cessar fogo estabelecido há pouco mais de 2 semanas entre Israel e o grupo extremista Hezbollah parece aí estar à beira do colapso, em uma escalada de violência que já dura 4 dias. O Ministério da Saúde do Líbano confirmou que o número de mortos chegou a 60 desde a última quinta-feira, com pelo menos 20 vítimas registradas apenas neste domingo. Entre os mortos e feridos estão, que o número de mortos chegou a 60 desde

0: dos ataques revela a ofensiva de larga escala de ambos os lados, viu? 60 mortos e mais de 2.600 mortos acumulados desde março. E o exército israelense aí também confirmou a perda de 17 soldados no mesmo período de 4 dias. As ações do Hezbollah, o grupo aí assumiu a autoria de ataques com drones kamikaze na Nokura, a disparo aí de foguetes e artilharia em Qantara, alegando aí retaliação. Em Tel Aviv, afirma ter interceptado aí centenas de drones e foguetes, justificando suas incursões aí com medidas preventivas contra ataques iminentes, Márcio.
1: 11:06, ainda sobre o mesmo assunto, sobre guerra, mas de outra parte do mundo, Trump anuncia plano para escoltar navios no Estreito de Hormuz em meio à tensão contra o Irã. O presidente Donald Trump anunciou o lançamento do projeto Liberdade, uma operação militar e logística destinada a guiar navios comerciais que encontram retidos no Estreito de Hormuz. A medida surge como resposta ao bloqueio parcial da via que tem estrangulado o fluxo global de petróleo e gás desde o início das recentes hostilidades contra o Irã. Segundo o presidente, a intervenção foi solicitada por diversos países cujos as embarcações estariam sendo vítimas das restrições de navegações. Washington classifica a iniciativa como, abre aspas, gesto humanitário, fecha aspas, focado em orientar a saída segura de navios de águas restritas, enfatizou o presidente dos Estados Unidos.
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1: 11:07, 11:07. Rumo ao planeta vermelho, é isso, Márcia? Conta pra nós essa questão que prepara o lançamento da primeira nave interplanetária. Vamos lá, então.
0: Exatamente, Márcio. Olha só, a exploração espacial já está prestes a entrar em uma nova era, viu? A NASA anunciou planos para enviar a Marte até dezembro de 2028 a SR-1 Freedom, a primeira espaçonave interplanetária movida a energia solar. A missão visa aproveitar a janela de alinhamento favorável entre a Terra e o planeta vermelho, com chegada prevista para 2029. Diferente aí das naves convencionais, a SR-1 Freedom utilizará a propulsão nuclear elétrica, ANP. O sistema conta aí com um reator de fissão que utiliza dióxido de urânio de baixo enriquecimento aí com combustível. O calor gerado pelo reator é convertido em eletricidade por meio de um ciclo Brayton fechado aí, produzindo mais de 40 kW de potência. Essa energia alimenta aí propelentes iônicos que permite uma aceleração contínua aí por meses. O resultado é uma missão aí com maior autonomia e menor consumo de massa, ideal aí para vastas distâncias do espaço profundo. Para manter o equilíbrio térmico em um ambiente de vácuo a temperaturas extremas, a nave é equipada com grandes radiadores em formato de aletas, né? Responsáveis aí por disparar o calor excedente gerado pelo reator. Márcio, além da tecnologia de propulsão, a Freedom também leva consigo o conjunto Skyfall. Trata-se de 3 helicópteros inspirados no design do Ingenuity. O pequeno drone aí que operou em Marte em 2021 e 2024. Essas aeronaves terão a missão aí de expandir a visão aérea do planeta, alcançando os locais de difíceis acesso para os rovens terrestres, Márcio.
1: 11:09, ainda a nível internacional, o vulcão Mayon entra em erupção nas Filipinas e força a evacuação de milhares de pessoas. O vulcão Mayon, o mais ativo e icônico das Filipinas, voltou a entrar em erupção neste final de semana, lançando densas colunas de cinzas ao céu e transformando a paisagem da região de Luzon em um cenário de alerta máximo. A atividade vulcânica desencadeou uma operação de emergência que já resultou na retirada de mais de 5.450 moradores de áreas de risco. Vídeos registrados por testemunhas oculares mostram a imponência, né, da coluna de fumaça e cinzas subindo sobre a cratera, o

0: que acionou imediatamente os protocolos de segurança das autoridades locais. Os serviços de emergência emitiram alerta urgente para as cidades vizinhas, orientando a população a buscar refúgio. Lembrando que não são só as larvas que causam problemas de saúde para a população, né? As cinzas e fumaças também são muito tóxicas, né? E as pessoas podem sofrer aí graves problemas de saúde com esses vulcões aí em várias partes do planeta, né?
1: Verdade.
0: Os vulcões ficam muito tempo aí, né? Quietinhos, mas quando entra em erupção...
1: Esse aí, como a gente viu, ele é um dos que mais ativos, né, Márcio? Lá estão, tem que estar sempre atento, porque quando ele resolve acordar e pronto.
0: Verdade. 11 horas, 11 minutinhos no próximo bloco, gente. Vamos destacar as notícias do estado e também da região. Do estado de Mato Grosso, nós temos aqui: padrasto é preso em Primavera do Leste, suspeito de estuprar, estupro seguido de morte de criança de 3 anos. Heróis de Fada, equipe da Rotan, salvam um recém-nascido de 20 dias em Juína. E ainda, na nossa região, a Prefeitura Municipal de Nova Canaã do Norte promove ampla revitalização de córrego e transforma a área urbana de Nova Canaã do Norte, da cidade de Nova Canaã. Essas e outras informações no Nova News, que volta daqui a pouquinho também com as notícias do Esporte Brasileirão 2026. Voltamos já.
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19: 11:17 de volta. Agora vamos destacar as notícias a nível de estado, gente. Deixa eu começar por aqui, falando a respeito de um padrasto que foi preso lá em Primavera do Leste, suspeito de estupro seguido de morte de uma criança de 3 anos de idade. Eu vou nessa matéria aqui, que está em destaque, né, gente, que eu não gosto nem de falar desse assunto, porque eu acho isso aqui uma nojeira, a coisa mais nojenta do mundo, é ainda mais estupro de vulnerável contra uma criança de 3 anos que não consegue nem se defender. Nem se defender. Não estou dizendo aqui que pode estuprar pessoas maiores de idade, mas, gente, uma criança de 3 anos, olha, uma tragédia chocou a cidade de Primavera do Leste, na madrugada de ontem. Uma menina de apenas 3 anos de idade morreu após dar entrada em uma UPA com graves indícios de violência sexual. O padrasto da vítima, um homem de 24 anos, que havia deixado a prisão há apenas 2 meses, foi preso em flagrante como principal suspeito. De acordo com as investigações da Polícia Civil, o crime ocorreu enquanto a mãe da criança estava no trabalho. O suspeito teria realizado uma chamada de vídeo para a companheira, alegando que a menina, abre aspas, não acordava, fecha aspas. Ao retornar imediatamente para casa, a mãe encontrou a filha desacordada e levou para a UPA. A equipe médica realizou manobras de reanimação, mas a criança já chegou na unidade sem vida. Durante o exame físico inicial, os profissionais de saúde identificaram hematomas e sinais claros de abuso, acionando imediatamente o Conselho Tutelar e a polícia. Em coletiva de imprensa, o delegado Honório Neto afirmou a materialidade do crime e reforça por evidências encontradas no local onde a família residia. A polícia descreveu o imóvel como impróprio para a criação de crianças. No quarto da residência, os agentes localizaram uma calcinha suja de sangue. O material foi encaminhado para a perícia oficial da Politec para busca de material genético que possa ligar o suspeito diretamente ao crime. No imóvel, em um dos quartos, a equipe encontrou material que possa indicar como aconteceu a possível prática de crime sexual, fecha aspas, destacou o delegado. Histórico do suspeito. O homem detido possui passagens criminais anteriores e estava em liberdade há pouco tempo. Ele permanece sob custódia e deve responder por estupro vulnerável como resultado de morte. A Polícia Civil segue investigando o caso para apurar se houve omissão ou se outras circunstâncias contribuíram para o crime. Nojento, tá? Nojento. Caso de estupro, não importa qual, mas principalmente contra crianças que não tem chance de se defender, gente. Uma criança de 3 anos de idade, Márcia.
20: Exato, Márcia. Ah, meu Deus, é a idade da minha neta, da minha sobrinha, senhora, que recentemente, 3 anos. A gente fica assim, ó, chocada com isso e cada vez mais aumentando. Claro que isso sempre existiu, só que agora é muito mais falado, né? Graças a Deus a gente ainda consegue, né, ter punição em muitas...
19: Aqui na matéria não fala se é uma menina ou se é um menino,
20: não,
19: né?
20: Fala. Não fala. Então, assim, ó, Márcio, nós temos também a nível nacional aí...
19: Falou que tá calcinha, em todas, deve ser menina.
20: Deve ser menina. Uhum. Nós temos aí em âmbito nacional também, né? Nós temos aí recentemente um menino de 10 anos que foi estuprado coletivamente por vários homens e conhecidos, Márcio, e colocado na rede social. Esse menino foi retirado do âmbito familiar e foi levado. Ele ficou 2 dias na mata escondido, Márcio, com vergonha, com medo de voltar para casa. Ainda tem isso, né? Além de sofrer o estupro, ainda a pessoa, a criança não sabe lidar com aquilo ali, ela acha que vai apanhar em casa, que se sente culpada, que foi ela que provocou. Nós temos também aí...
19: Ela acha que foi ela que provocou.
20: Acha que foi ela que provocou, exatamente. Então, assim, tá em âmbito nacional. E ainda colocaram na rede, Márcio.
19: Isso vai ficar... Expôs a criança.
20: Tem um outro caso também muito semelhante, que foram no local... um local insalubre, aí os responsáveis, que deveriam ser responsáveis, né, Márcio, que não são, estavam lá num local consumindo drogas, né, aí tiraram essa criança e tal, e ainda pode ser assistida pela mãe, então tem coisas assim que a gente fica revoltado.
19: As que aparecem nas notícias,
20: é o que a gente
19: sabe,
20: vê, a gente sabe.
19: Tem muito que a gente não sabe, né?
20: E aquilo que a gente não sabe, Márcio.
19: Olha, eu até dou um recado para as mães aí, que as mães solteiras ou as divorciadas, gente, ai, mães, você mãe, estamos chegando no dia das mães, dia 10 de maio, olha, muito cuidado com o que você coloca dentro da sua casa, principalmente quando você tem filhos, crianças, filhos menores de idade. Olha, muito cuidado.
20: Lembrando,
19: você tem que conhecer muito a pessoa com quem você está se envolvendo.
20: E é muito difícil, né, Marta? Porque isso acontece muito dentro do âmbito familiar. E assim, a violência contra a criança, ela, além do estupro, nós temos a violência verbal, nós temos a violência física também. É muito complicado. Hoje em dia tá difícil. A gente tem que tomar muito cuidado. Olha, quem tem filhos tem que ficar muito atento.
19: Muito cuidado. Ó, ainda sobre o mesmo assunto, mas em um outro local. 11:23, ó, homem é preso em Ponte Lacerda após estuprar e filmar jovem alcoolizada. Um homem de 23 anos foi preso em flagrante na madrugada de hoje, lá em Ponte Lacerda, sob acusação de estupro vulnerável. O suspeito teria se aproveitado do estado de inconsciência da vítima, uma jovem de 21 anos, para cometer o crime e registrar o ato ao vivo. É o que eu estou dizendo agora. Não importa a idade, estupro é estupro, contra homem, contra mulher, contra criança. De acordo com o boletim de ocorrência, o abuso aconteceu na noite anterior após o agressor e a vítima consumirem bebida alcoólica. Em depoimento inicial aos policiais militares, o homem admitiu ter ido à casa da jovem e confirmado que ela adormeceu devido à embriaguez. Nesse momento, ele teria praticado o ato sexual utilizando um celular para filmar. Ainda filma.
20: Para constranger ainda mais a vítima.
19: A polícia militar foi acionada por volta das 2 horas da manhã pelo companheiro da vítima. Após receber informações sobre o paradeiro do suspeito, a guarnição se deslocou até o endereço indicado, onde localizou o homem. O suspeito não resistiu à prisão e foi conduzido à delegacia. Tá bom, vamos falar mais sobre isso.
20: Vamos só lembrar, mais para fechar a matéria, que assim, ó, qualquer ato não concedido, inclusive
19: não consentido,
20: inclusive namorado, marido, mulher, para ambos, a lei é claríssima, é constatado como estupro, tá?
19: Verdade. 11:24, para fechar as notícias do estado, mas vale, Mato Grosso lidera a produção agropecuária do país em projeção de 206 milhões, é isso, Márcia?
20: Exatamente. Agora falando de coisa boa para o nosso estado, né, Márcio? É. Mudando um pouco o nosso cenário aí. Olha, Mato Grosso consolidando aí com o maior produtor de agronegócio brasileiro. Para 2026, a estimativa aponta que o estado alcance um valor bruto da produção, o VBP, agropecuária, de 206 bilhões de reais, Márcio, representando aproximadamente 15% de toda a riqueza gerada no campo aí no país. Os dados são do Ministério da Agricultura, Pecuária e Abastecimento e foram organizados aí pela DataUB, o Centro de Dados Econômicos aí da Secretaria de Desenvolvimento Econômico de Mato Grosso, tá? O VBP mede o valor total aí da produção rural, considerando o volume produzido e os preços de mercado antes de qualquer tipo de industrialização, viu? No ranking nacional, o Mato Grosso aparece à frente aí de estados tradicionais do agronegócio, como Minas Gerais, que ocupa a segunda posição com 167 bilhões de reais, 12,09%, seguido por São Paulo, com 157 bilhões, no total de 11,36%. Já o Paraná, com 150 bilhões de reais, 10,86%, e Goiás, com 117 aí, bilhões de reais, que representa 8,45%. A liderança mato-grossense é sustentada aí pela diversidade também e pelo alto volume de produção. A soja é o principal destaque, representando aí 43% de toda a produção estadual, seguida pelo milho, com 21,67%, e pela bovinocultura, que responde por 17,96%. O estado lidera o ranking nacional da produção de soja, milho, algodão e rebanho bovino. Para fechar, Márcio, de acordo com a Secretaria de Desenvolvimento Econômico, a Mayrã Beckmann, né? O desempenho reforça a importância do agronegócio aí para a economia estadual e especialmente na geração de empregos e renda. Segundo dados oficiais, o setor agropecuário abriu 9.066 novos postos de trabalho com carteira assinada apenas aí nos dois primeiros meses de 2026 em Mato Grosso.
19: 11:27, 11:27.
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19: 11:27. Eu vou dar mais uma vez os destaques do nosso site, da nossa região, porque vamos destacar apenas uma matéria aqui, que está mais evidente, sobre a revitalização dos córregos. Ó, lá no site você vai encontrar aqui na nossa região, mulher em surto psicótico é resgatada pela Polícia Militar, tá? É isso mesmo, ela tentou pular de uma ponte lá em Alta Floresta. Também tem a respeito de uma casa que foi furtada lá na cidade de Colíder, moradores não estavam presentes. É uma tragédia em um garimpo lá em Peixoto de Azevedo, onde vitimou uma pessoa. E essa matéria que eu quero destacar aqui, que a Prefeitura de Nova Caramba promove ampla revitalização de córregos e transforma a área urbana da cidade, sabia? A cidade de Nova Caramba vive um novo momento no que diz respeito à infraestrutura urbana e revitalização, aliás, e a valorização dos espaços públicos. A Prefeitura Municipal, por meio da gestão, o prefeito Vinícius de Oliveira, está executando um amplo trabalho de revitalização de um importante córrego que corta a cidade, com intervenções concentradas entre a Avenida Mato Grosso e a Avenida Pará, um dos trechos historicamente com mais críticos. O curso d'água tem uma nascente localizada a pouco acima da Avenida Paraná e percorre diversos pontos estratégicos da malha urbana, passando pela Avenida Brasil, considerada a principal via da cidade, além das avenidas Mato Grosso, Pará, Amazonas e Rondônia. Ao longo dos anos, o córrego sofreu com abandono, assoreamento e acúmulo de resíduos, fatores que contribuíram para a degradação ambiental e riscos à população. A intervenção atual é considerada uma ação estruturante de requalificação urbana e recuperação ambiental. No trecho em obras, que apresentava maior grau de degradação, havia riscos constantes relacionados à proliferação de animais peçonhentos, além de problemas sanitários e de drenagem. Para reverter esse cenário, a prefeitura mobilizou em um conjunto robusto de maquinários e equipes técnicas. Estão sendo utilizados equipamentos como escavadeira hidráulica, motoniveladoras e caminhões caçamba que atuam diretamente na recomposição do leito do córrego, remoção de sedimentos, execução de aterros controlados e nivelamento de terreno. Do ponto de vista técnico, o trabalho envolve a desobstrução hidráulica do canal, estabilização das margens e adequação da seção de escoamento, medidas essenciais para garantir maior eficiência do fluxo d'água pluviais e prevenir futuros alagamentos. Paralelamente, já foi iniciado a etapa de recomposição vegetal, com o plantio de gramas e mudas de árvores, contribuindo para a recuperação da mata ciliar e melhoria do microclima urbano. Após décadas de negligência, a transformação já é visível. Moradores e transeuntes que passam pela região percebem uma mudança significativa do cenário. O que apenas era marcado por abandono e risco, agora dá lugar a ambiente limpo, organizado e com aspecto moderno. Além do impacto visual, a revitalização traz benefícios diretos à qualidade de vida da população, promovendo mais segurança, reduzindo riscos de saúde pública e valorizando os imóveis no entorno. A iniciativa também reforça o compromisso da atual gestão com políticas públicas voltadas à sustentabilidade, planejamento urbano e bem-estar coletivo. Com essa ação, a Prefeitura de Nova Caramba do Norte demonstra que investimento em infraestrutura e meio ambiente caminham juntos e são fundamentais para o desenvolvimento ordenado e seguro da cidade. Na quarta-feira o prefeito vai estar com a gente aqui, o prefeito Vinícius, vai falar desse assunto também e também da festa da cidade que acontece a partir de quinta-feira, né? Dia 7 de maio, ok? Tá certo? Parabéns então aí o pessoal do Lions também, né? Que tá junto, né? Com a prefeitura. No feriado do dia 1º, sexta-feira, eles estavam plantando árvores e tal ali. É a iniciativa importante do prefeito e toda a sua equipe da Prefeitura Municipal, a revitalização deste córrego, né? Que começa ali na Avenida Paraná, tem uma nascente, passa pela Brasil, pela Mato Grosso, pela Pará, pela Rondônia também, né? O prefeito falou que também vai estar revitalizando aquela parte da Rondônia para ficar a cidade bonita, limpa e tal. E ter o nosso lago futuramente dentro da cidade de Nova Canaã. 11:32, é a hora de
0: notícias do esporte.
19: É isso mesmo. E para falar sobre isso, o experiente, o pesquisador de esporte, Adeilto Santos. Tudo bem, Adeilto?
21: Tudo bem, Márcio? Mais uma vez, você, bom dia aí também a Márcia e os ouvintes que nos acompanham nesse momento.
19: 14ª rodada do Brasileirão, Adeilto Santos, o que é que tivemos de resultados? Vai lá.
21: Na 14ª, Márcio, então, Márcio, o Botafogo já abriu a rodada perdendo por 2-1 pro Remo, Márcio, em casa.
19: Certo.
21: Palmeiras tropeçou com o Santos, 1-1, né? E também temos Vitória aí que ganhou do Curitiba por 4-1, Márcio, de goleada.
19: Certo.
21: É o Brasileirão, tem essas surpresas aí.
19: Vamos lá.
21: Temos também aqui o Atlético Paranaense que ficou no empate com o Grêmio em 0-0. Cruzeiro, normalmente, mais uma vez, perdeu pro seu rival Atlético Mineiro, lá no Mineirão. Flamengo.
19: Quanto ficou o resultado do Cruzeiro?
21: Cruzeiro 1 e o Atlético Mineiro 3.
19: Ah,
21: perdeu
19: 3-1.
21: Certo. Aí, Márcio, o Flamengo, né? O seu rival ali empatou, ele abriu 2-0. Em casa, casa cheia, Maracanã lotado. Levou o empate do Vasco, ficou em 2-2.
19: Não teve influência de arbitragem.
21: Não. Ali foi incompetência mesmo.
19: Certo, São Paulo e Bahia.
21: São Paulo e Bahia também ficou no empate em 2-2. São Paulo empatou em casa também. Chapecoense em casa perdeu pro Bragantino, Márcio, por 2-1.
19: Certo.
21: E temos aí o Fluminense ganhando em casa, perdendo pro Internacional por 2-0.
19: Fora de casa.
21: Fora de casa, né? O Inter em casa, Fluminense fora de casa. E aí, Márcio, o Mirassol ganhou do Corinthians em casa por 2-1 no jogo ali.
19: Normal. Olha só, a classificação tá assim. Palmeiras é o líder, 33. O Flamengo é o vice, 27. 6 pontos, a diferença continua a mesma, porque os dois empataram. Terceiro, Fluminense, 26. São Paulo é o quarto, 24. Atlético Paranaense é o quinto, 23. Olha só, o Bahia é o sexto, 22. Bragantino é o sétimo, 20. Curitiba, oitavo, 19. Vitória é o nono, 18. Aí tem Botafogo, Atlético Mineiro e Internacional, Vasco, Grêmio com 17. Aí o 15º é o Cruzeiro, 16. O Santos é 16º com 15. Zona de rebaixamento tá. Corinthians, critério de empate com 15 pontos, é o primeiro dentro da zona de rebaixamento. Mirassol é o 18º com 12. O Remo é o 19º com 11. E o Chapecoense é o lanterna com 8 pontos ganho. Lembrando que a Libertadores, aliás, o brasileiro tem rodada só no próximo final de semana, 15ª rodada, meia semana, tem Libertadores e Copa Sul-Americana, mas é assunto para amanhã, certo?
21: Certinho, Márcio.
19: 11:35, obrigado, Adeilto, até amanhã.
21: Valeu, Márcio. A você e a Márcio também, uma ótima tarde já, quase, né? Amanhã ainda, né?
19: Amanhã é tarde.
21: Não, uma ótima, começa de tarde. Amanhã. Não, agora, tô. Agradecendo agora. Vai finalizando aí.
19: Mas, rapaz do céu, vai querer consertar, consiga mais. Ótima manhã,
21: viu? Isso, amanhã. É que eu tô perdido no horário.
22: E vou início de tarde.
21: É que eu tava aqui, Márcio.
22: Eu que tô com uma segunda-feira hoje que não consigo o cérebro nem mexer no lugar e ele que tá se enrolando.
21: Eu tava olhando aqui o Rádio Nerd que tá negócio aqui. E aqui o horário tá diferente, tá com tarde.
19: Então,
21: eu viajei.
19: Ótima manhã, então.
21: É uma ótima manhã pra você e pra Márcio Barbosa e também os ouvintes.
19: Você volta que hora?
21: Eu volto às 16 horas.
19: Márcio. Tá, Márcio, obrigado, tá, Márcio?
22: Obrigado, Márcio, obrigado, Adeilto, eu volto a partir das 13h30 por aqui, tá, pessoal? Ai.
19: Valeu, gente, um abraço, Nova News volta amanhã, Interligado volta já já.
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0: 11:36.
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3: 11:42 de volta, Interligado. Já vou atender ouvintes aqui, tá? 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
2: 11:49.

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4: 11:55, gente. Tá rolando a promoção Minha Mãe é da Nova FM. O sorteio vai ser sexta-feira. E eu quero atender mais ouvintes. Bom dia, Márcio Canela. Toca Simone Mendes pra mim. Aqui é Maria. Aparecida Silva Santos, bom dia. Minha Mãe é da Nova FM. Toca Chitãozinho e Chororó. Meu Colibri, ok, bom dia Júnior, obrigado pela audiência. Bom dia Marivane, tá pedindo Amado Batista, tá, Minha Mãe é da Nova FM, respondeu certinho, né? A nossa ouvinte aqui, a Antônia Pavim, também mandou mensagem, pessoal da Triângulo, bom dia pro Jackson, bom dia pra Larissa, oi Larissa, bom dia pra você, obrigado pessoal da WL, bom dia pra Cleide, Maurício lá da Paraíba tá ouvindo a gente, ô Maurício, bom dia!
5: Bom dia, meu amigo Canela. Tudo Quero bem. Desejar uma boa segunda-feira a você aí, obrigado, aos amigos aí da mesa.
4: Sim.
5: Também a todos os meus amigos aí, ouvintes aí do programa. E sim, aos meus amigos aí da Cidade Nova, Canaã do Norte. Jorge, Podaí, uhum, Miguel, sim, Isaías, sim, Luiz Cabeleireiro, certo, e Jurandar, certo, e os demais amigos aí em Nova Canaã do Norte. Eu quero, beleza, enviar meus parabéns aí, provavelmente seja Luiz Cabeleireiro. Então, quero enviar meus parabéns para ele e desejar um feliz aniversário.
4: É, o Luiz está de aniversário hoje? Canela,
5: envio um meu forte abraço aí a você.
4: Obrigado.
5: Que Deus abençoe grandemente e todos os ouvintes aí do programa, viu? De
4: obrigado,
5: Nova Canaã.
4: Obrigado,
5: um abraço.
4: Irmão, um abraço, obrigado, Deus abençoe você, tá? Um abraço mesmo. Cristiano, bom dia para você. O Cristiano tá ouvindo a gente também, um abraço. Bora com Simone Mendes. Você que pediu aqui na Nova. Na sequência tem notícia da hora, hein?

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3: O Instituto Nacional de Câncer, INCA, alerta que o Brasil deve registrar mais de 780 mil novos casos da doença por ano até 2028, com uma projeção de aumento de 85% na incidência até 2050. Especialistas apontam que o envelhecimento acelerado da população e hábitos pouco saudáveis, como sedentarismo e consumo de ultraprocessados, são os grandes vilões desse cenário. Embora até 50% dos casos possam ser evitados com prevenção, o sistema de saúde ainda enfrenta gargalos como diagnósticos tardios e tratamentos fragmentados. Atualmente, os tipos mais comuns atingem a próstata nos homens e a mama nas mulheres, reforçando a urgência de mudanças no estilo de vida e nas políticas públicas.
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4: Agora são 12h04. Deixa eu atender as últimas de hoje aqui. Ah, o Cristiano. Ô, Cristiano! Fala comigo!
8: É, Marcanela, Cristiano aqui. Tudo toca bem? Um louvor pra nós aqui. Aquele franguinho na panela.
4: Ah, franguinho na panela. Vou rolar já já pra você, tá bom, Cristiano? Obrigado, hein? Obrigado, tá? Vanilda, tudo bem?
9: Bom dia, Márcio, aqui é a Vanilda. Márcio, quero participar do sorteio. A minha mãe é da Nova FM.
4: Falou certinho.
9: Mas toca pra minha música do Amado Batista, pode ser qualquer uma.
4: Não vai dar tempo.
9: E oferecer pra todos que gostaram, vocês da rádio. Tenham um bom dia, Marcos.
4: Valeu, Vanildo, pessoal da Boa Esperança, Pia Veraninha. Um abraço pra vocês, tá? Vou deixar tocando aqui a música Franguinho na Panela, Cristiano, é toda a família aí, tá bom? Marivane, Cosmo, um abraço pra vocês aí. Um pouquinho de Franguinho na Panela, na sequência Mato Grosso do Ar. 1h30 tem a Márcia Barbosa e o Shipper Ritmos, e às 16h o Adilto vem com o Batidão Sertanejo. Tchau, gente.

0: Valeu.
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2: Meio-dia e 12.
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4: Segunda-feira, 4 de maio de 2026, está começando no seu rádio a edição 4.741 do Jornal Mato Grosso no Ar, o maior programa de rádio jornalismo do estado de Mato Grosso.
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4: Eu sou Mariana Ramon e destaco as principais notícias de hoje para você que nos acompanha por uma das dezenas de emissoras de rádio que veiculam o Jornal Mato Grosso no Ar. Sinop se despede de presidente da Câmara após grave acidente. Câmara dos Deputados instala comissão sobre fim da escala 6x1 e debate repercute entre trabalhadores de Mato Grosso. Mato Grosso tem saldo positivo na geração de empregos no primeiro trimestre. A entrevista da semana desta segunda-feira é com o ex-ministro da Agricultura e empresário do agronegócio, Dr. Antônio Cabreira.
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4: Agora uma breve reflexão que está no livro de Colossenses, capítulo 3, versículo 23.
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4: Tudo o que fizerem, façam de todo o coração, como para o Senhor e não para os homens.
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4: Caso você queira interagir com nossa equipe, entre em contato conosco pelo e-mail jornalmatogrossonoar@gmail.com. Faremos nosso primeiro intervalo e voltaremos com as notícias.
5: O Jornal Mato Grosso no Ar volta em instantes.
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2: Meio-dia e 15.
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6: 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Meio-dia e 21.
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8: Abrimos este bloco de notícias com a previsão do tempo para o estado de Mato Grosso.
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8: Segundo a agência Climatempo, Clima e Previsão, o tempo nesta segunda-feira em Mato Grosso vai estar com sol e algumas nuvens, sem previsão de chuva na maior parte do estado. A temperatura permanece estável e terá a mínima de 19 e máxima de 37 graus.
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8: No feriado do trabalhador, um grave acidente de trânsito tirou a vida de Remídio Kuntz, presidente da Câmara de Sinop. A Prefeitura e a Câmara Municipal decretaram luto oficial. Confira os detalhes com o Rômulo Bessa.
9: A morte do presidente da Câmara Municipal de Sinop, Remídio Kuntz, causou comoção em todo o município e na região norte de Mato Grosso. Em respeito à trajetória pública e à contribuição do vereador, a Câmara Municipal decretou luto oficial de 3 dias. A Prefeitura de Sinop também adotou a mesma medida em solidariedade à família, amigos e à população. Durante o período de luto, o funcionamento do Legislativo ocorre em caráter excepcional, com manutenção apenas dos serviços essenciais. A portaria também suspende o expediente nesta segunda-feira, com retorno das atividades na terça-feira. Ao Mato Grosso no Ar, o jornalista e primeiro secretário da Câmara de Vereadores de Sinop, vereador Célio Garcia, falou sobre o colega.
10: Falar do presidente Remídio Kuntz é muito difícil, até porque ele era mais que um presidente, ele era um amigo, um parceiro, um conselheiro, e o nosso convívio era praticamente que diário. Então é uma lacuna muito grande que acaba ficando aí, e eu o conhecia muito antes da política, enquanto comunicador, ele era presidente de uma associação de moradores, e eu sempre acompanhava e via aquela vontade dele de contribuir, a forma como ele tratava as pessoas, a gente via que ele levava jeito para a política, e logo depois ele acabou sendo eleito vereador e eu sempre o entrevistei.
9: Remédio Kuntz construiu uma história marcada pelo trabalho e pela dedicação à comunidade. Chegou em Sinop, ainda jovem, em 1979, junto com a família, e desde cedo ajudou no sustento familiar, atuando em diferentes atividades. Com o passar dos anos, consolidou-se como empresário no setor de transportes e também como produtor rural. Na vida pública, iniciou sua trajetória como liderança comunitária no bairro São Cristóvão, onde foi presidente por cerca de 6 anos. Em 2008, foi eleito vereador pela primeira vez, iniciando uma caminhada que o levaria a exercer mandatos em diferentes legislaturas, sempre com forte atuação no Legislativo e também no Executivo, onde ocupou por 3 vezes o cargo de secretário de Obras. Segundo Célio Garcia, Remídio já falava sobre suas pretensões na política.
10: A gente lamenta profundamente, até porque, pelo que nós conversávamos, entendíamos que ele estava vivendo um dos melhores momentos na política, né? Ele estava formando um time e já falava sobre as pretensões futuras. Isso é muito bom quando você vê na pessoa o entusiasmo, a vontade de crescer, de ocupar outros espaços. E ele estava empolgado, né? Eu tenho certeza que ele deixou muitos aprendizados, eu aprendi muito com ele, porque nós compartilhamos muitas coisas, então ele deixa aí muitos ensinamentos.
9: Ao longo da carreira, Remídio também esteve à frente da presidência da Câmara em mais de uma ocasião, incluindo o mandato atual, iniciado em 2025. Remídio deixou a esposa e 8 filhos. De Sorriso, Rômulo Bessa, para o Jornal Mato Grosso no Ar.
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8: A criação de uma comissão especial na Câmara dos Deputados para discutir o fim da escala 6x1 ganhou repercussão em Mato Grosso, onde trabalhadores e especialistas já acompanham de perto os possíveis impactos da mudança nas relações de trabalho. O Sérgio Pastor traz as informações.
11: A comissão será responsável por aprofundar o debate sobre propostas que preveem o fim desse modelo de jornada, em que o trabalhador atua 6 dias consecutivos e descansa apenas 1. Em Mato Grosso, onde setores como comércio, serviços e agronegócio operam com rotinas intensas, a possível mudança gera opiniões divididas. De um lado, os trabalhadores defendem mais qualidade de vida e equilíbrio entre vida pessoal e profissional. De outro, empregadores demonstram preocupação com os custos e adaptação das escalas. O deputado Emanuelzinho, do PSD, destacou a importância da discussão da mudança na escala de trabalho, pensando no que poderá acarretar aos trabalhadores.
12: A gente sabe o peso que a jornada de trabalho tem sobre o trabalhador mato-grossense brasileiro, especialmente a mulher que tem jornada de trabalho de manhã, de tarde, à noite, 7 dias por semana. Então a gente não pode menosprezar isso.
11: Dados recentes mostram que Mato Grosso mantém saldo positivo na geração de empregos, mas ainda enfrenta desafios relacionados à jornada de trabalho e à remuneração, como diferenças salariais e carga horária elevada em algumas atividades. Nesse cenário, a possível mudança na escala 6x1 pode ter efeitos diretos em áreas estratégicas do Estado, como comércio varejista, especialmente em cidades como Cuiabá e Várzea Grande, setor de serviços que depende de funcionamento contínuo e cadeias produtivas do agro, com jornadas intensas em períodos de safra. O deputado Rodrigo Dazaele, do PL, ressalta que para que haja mudança na legislação, haverá um custo a ser repassado para o valor da mercadoria.
13: Todos querem, até eu, todo mundo quer trabalhar um dia a menos, mas isso vai ter um custo a mais para as empresas, né, ou para que vendem produtos ou que prestem serviço. E esse custo vai ser repassado no preço das mercadorias.
11: A comissão especial deve realizar audiências públicas e ouvir representantes de trabalhadores, empresários e especialistas antes de avançar com o texto final. A expectativa é que o debate avance ainda em 2026, com possibilidade de mudança na legislação trabalhista. Para Mato Grosso, a discussão vai além de Brasília. Trata-se de um tema que pode impactar diretamente a rotina de milhares de trabalhadores e a dinâmica econômica de um dos estados que mais crescem no país. De Brasília, Sérgio Pastor, para o Jornal Mato Grosso no Ar.
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8: Mato Grosso gerou mais de 22 mil empregos com carteira assinada no primeiro trimestre deste ano. Quem traz os detalhes é o Sérgio Pastor.
11: De acordo com o novo CAGED do Ministério do Trabalho e Emprego, nesse período foram 188 mil contratações contra 166 mil demissões. O estado se aproxima de quase 1 milhão de postos de trabalho. São 997 mil postos ativos de empregos formais e o setor de serviço foi o que mais contratou. Foram mais de 9 mil novas vagas. Já a agropecuária abriu mais de 4 mil postos. Depois vem a construção civil, com 3.857. A indústria e o comércio também tiveram saldo positivo, com 2.739 e 2.015 vagas, respectivamente. No Brasil, os empregos com carteira assinada permaneceram estáveis em relação ao trimestre anterior, mas aumentaram no ano. O rendimento médio real do trabalhador chegou a R$ 3.722, alcançando um novo recorde. O professor da FGV, Joelson Sampaio, explica que, embora tenha havido um indicador positivo na economia, mas traz sinais de desaquecimento mais à frente.
15: É um indicador positivo da economia, mas ele já traz sinais de algum desaquecimento para frente. Então, dado o cenário de juros altos, mesmo com uma redução da taxa Selic, o que é esperado para os próximos indicadores de emprego no Brasil é que haja ali um esfriamento do mercado de trabalho.
11: Entre os municípios, Cuiabá lidera a geração de empregos, com quase 5 mil novos postos no trimestre, seguido por Sinop, Rondonópolis, Lucas do Rio Verde e Várzea Grande, que também se destacaram. De Brasília, Sérgio Pastor, para o Jornal Mato Grosso no Ar.
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8: 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Após o intervalo, voltaremos com a entrevista da semana.
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18: 12:31.

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0: 12:37.
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2: O Jornal Mato Grosso no Ar volta agora com a previsão do tempo para a capital mato-grossense.
1: Chuva ou sol, frio ou calor, vamos de previsão do tempo.
2: Segundo a agência Climatempo, Clima e Previsão, o tempo nesta segunda-feira em Cuiabá vai estar com sol e poucas nuvens, sem previsão de chuvas. A temperatura na capital permanece estável, com máxima de 35 graus.
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2: A entrevista da semana desta segunda-feira é com o ex-ministro da Agricultura e empresário do agronegócio, Dr. Antônio Cabreira. Na primeira parte, ele analisa o potencial do Brasil, os desafios que ainda limitam o avanço e os fatores que fazem o agronegócio brasileiro se destacar globalmente, além de comentar os impactos de tensões internacionais nos custos de insumos, o peso da tributação sobre combustíveis na produção e logística e as razões por trás da alta no preço dos alimentos. Confira.
3: Seja muito bem-vindo, Dr. Cabreira. Bom dia.
4: Bom dia, Mariana. Um prazer muito grande estar aqui com vocês.
3: É uma honra recebê-lo, né? Alguém que tem tanta experiência nesse setor do agronegócio e na economia nacional para falar sobre esse cenário econômico atual e o agronegócio. Então, eu já começo perguntando ao senhor, Dr. Cabreira. O Brasil, ele reúne condições naturais e tecnológicas que são únicas, né? Na sua avaliação, o país, ele pode, de fato, se consolidar como a maior potência agroalimentar do mundo? O que ainda impede esse avanço?
4: Pode sim, Mariana. Esse é um grande futuro que o Brasil tem e talvez o Brasil, eu sempre gosto de dizer, ele é o país que tem o bilhete premiado na loteria do mundo. Por que isso? Porque nós temos topografia, terras férteis, temos água, temos a maior reserva de água potável do mundo, temos um bom regime de chuvas. Então essas condições naturais do Brasil o transformaram realmente numa grande potência. Talvez agora com a questão do conflito no Irã, o fechamento do Estreito do Hormuz, se fala muito na potência militar, numa potência nuclear. O Brasil não é ainda uma potência militar, mas eu não tenho problema nenhum em afirmar em alto e bom som que nós somos uma potência alimentar. E hoje isso é muito mais importante. Eu posso resumir, Mariana, dizendo o seguinte: é muito difícil hoje você achar em qualquer canto do planeta alguma mesa onde alguma família não esteja consumindo alguma proteína que foi produzida aqui pelos campos brasileiros. Esse é o retrato do Brasil. Não é mais aquele país do futebol, das praias bonitas, mas é o país da comida que tem realmente alimentado o mundo.
3: O agronegócio brasileiro, ele é digno, né, de admiração dentro e fora do país. O senhor, inclusive, teve semana passada aqui em Mato Grosso, na cidade de Campo Novo do Parecis, e pôde acompanhar ali, né, a cidade que é o maior produtor de milho e pipoca do Brasil. Então, assim, o Brasil, ele produz e produz muito. Na sua visão, quais são hoje, né, os principais fatores, né, que fazem do agro esse potencial para encantar o Brasil e o mundo? E aonde que talvez ainda nós podemos melhorar, né, podemos avançar?
4: Essa pergunta sua é muito interessante, até ela se encaixa bem na pergunta anterior. Primeiro, às vezes a gente conhece o Brasil e a gente imagina o gigantismo do agronegócio, mas a gente não entende muito bem a história que tem por trás desses números que são grandiosos. É o caso de Campo Novo do Parecis, porque é o seguinte: ali é o maior município produtor de milho e pipoca do mundo. Hoje eles estão produzindo em torno de 75% da pipoca que você está consumindo para ir no cinema, para assistir um jogo de futebol, e a gente nem consegue, às vezes, associar o agronegócio com esse tipo de coisa. Agora, aonde estão os nossos problemas? Claro que a gente tem inúmeros problemas, mas esses problemas, e essa que é a vantagem do Brasil, Mariana, ela não é em relação ao país. O país, como eu disse, ele é abençoadíssimo. O problema está na estrutura, está nas instituições, no governo. Pegue o caso do milho e pipoca. Eu, na época que eu fui aí, na semana passada, em Campo Novo, eu pedi para minha filha, que trabalha lá nos Estados Unidos, também comprar um milho pipoca. Pagou 1% de imposto. E aí pedi para minha esposa comprar aqui no Brasil, pagamos 31,5%. Aí eu pergunto, tem cabimento isso? A gente pagar 31 vezes mais imposto aqui no Brasil, que é um país ainda pobre, em relação aos Estados Unidos, que é um país ainda rico? Então, essa é a nossa dificuldade. A tributação, a questão da logística. Você vê hoje, pega essa região toda aí do Centro-Oeste, todo o nosso Mato Grosso, como é que pode um país como o Brasil, que talvez tenha muitas ligações com os rios, apenas 5% da nossa produção hoje trafega por rio, trafega por vias fluviais. E nós temos estados com o nome de rio, nós temos mais de 140 municípios brasileiros que têm o nome do rio. Eu moro numa cidade que tem o nome de rio, São José do Rio Preto. Então nós temos uma conexão com os rios, mas não podemos aproveitar esses potenciais por questões judiciais, ambientais, questões indigenistas. Então o problema está dentro do Brasil, está nas decisões erradas que a gente não tem tomado.
3: É poder comunicar bem o que é o agro brasileiro, né, doutor Cabreira?
4: A gente precisa contar essa história. Tanto é que eu tive agora, algum tempo atrás, por exemplo, na Arábia Saudita, eles me convidaram lá, fiquei 8 dias, para fazer algumas palestras sobre o agronegócio. Então, eu preparei a palestra, agronegócio, mudanças climáticas, Amazônia, tudo isso que a gente está acostumado. Durante todo esse tempo que eu fiquei lá, Mariana, ninguém usou essas palavras. Falar de agronegócio... Sabe qual é a palavra-chave que se usou durante esses 8 dias lá? Segurança alimentar. Então, todo evento que eu ia participar era segurança alimentar. Talvez aqui a gente tenha que começar a mudar um pouco, porque a gente fala agronegócio e fala com razão, mas começar a explicar para pessoas, olha, agronegócio significa comida no prato, significa a gôndola do supermercado cheia, e o Brasil tem sido exemplar nisso, mesmo na época da pandemia. Em nenhum momento faltou comida no supermercado ou na mercearia, nunca aconteceu isso. Então, explicar que agronegócio é segurança alimentar. Existe coisa mais importante do que isso? Você ter a segurança do que você vai ter a comida para você comer no dia seguinte. E sabe por que eu estou dizendo isso, Mariana? Hoje, 82% dos países no mundo, eles não conseguem produzir a sua própria comida. Ou seja, eles são importadores líquidos de alimentos. Imagine isso, 82%, ao contrário do Brasil. Nós não apenas produzimos a nossa própria comida, como a gente exporta, somos o maior exportador, aí tem tantos produtos, carne bovina, frango, somos o maior exportador. Você imagine hoje, de cada 3 frangos que são comercializados internacionalmente, 1 foi produzido aqui. Eu estou falando do frango porque a gente pensa que, será que o frango é importante? O Brasil é hoje o maior exportador de frango do mundo. Então, essa história a gente precisa contar para o ouvinte. Olha, agronegócio não é aquela coisa, grandes propriedades. Não, agronegócio é comida no prato. É isso que a gente precisa realçar.
3: Nós estamos recebendo para a entrevista do dia o ex-ministro da Agricultura e empresário do agronegócio, o doutor Antônio Cabreira. Doutor Cabreira, nós estamos num cenário global, né, cada vez mais instável, né, doutor Cabreira? Como o senhor avalia, então, esses impactos, né, das tensões internacionais, né, como, por exemplo, a guerra agora, Estados Unidos e Irã, isso acaba afetando, né? O senhor já citou o fechamento ali do Estreito de Hormuz, né, a questão do petróleo, fertilizantes, fica comprometida. Como que isso impacta, né, o agronegócio brasileiro, especialmente, né, em relação essa questão de fertilizantes e energia?
4: Bom, é interessante isso. Há um velho ditado, Mariana, que diz o seguinte: nunca desperdice uma crise. Ou seja, toda crise ela tem algo a nos ensinar. E eu acho que essa crise do Irã, o fechamento do Estreito de Hormuz, elas têm algumas coisas interessantes. Um dos maiores concorrentes nossos no mercado internacional é a agricultura americana. Assim que começou a guerra, o governo americano, ele declarou, preste atenção, olha que coisa interessante, ele declarou os defensivos agrícolas e os fertilizantes como itens de segurança nacional. Olha só, talvez a gente saiba aprender, e também aqui no Brasil, olha, vou considerar fertilizante, porque qual que é o grande gargalo do Brasil? É exatamente os fertilizantes. Hoje, em média, diferente dos Estados Unidos, eles importam entre 5% e 10%, por exemplo, do fósforo ou do nitrogênio que eles importam, no máximo 10%, nós estamos importando em torno de 90%. Então, nós dependemos muito externamente. Então, isso deveria ser uma grande lição. A primeira, tratar isso como prioridade. A segunda, Mariana, que é muito importante, nós temos que começar a explorar as nossas jazidas de fertilizantes aqui no Brasil. Existem diversas que estão sendo paradas, por exemplo, nós temos uma das maiores jazidas de potássio, o cloreto de potássio, extremamente importantíssimo nas nossas lavouras, só que nós não conseguimos explorar isso lá em Altazes, no interior do Amazonas. Se conseguiu a licença ambiental, depois isso foi judicializado pelo Ministério Público e nós estamos aí há 15 anos nessa luta judicial. Então precisa parar com isso, a gente precisa tratar isso como prioridade. E terceiro, com essa questão dos combustíveis, Mariana, é a questão do óleo diesel que está subindo, da gasolina, é lembrar que o Brasil tem o maior programa de biocombustível do mundo. A gente está vendo essa revolução aí no caso, por exemplo, do etanol de milho. E é tão interessante que em 1979 teve o primeiro fechamento do Estreito de Hormuz da história moderna, que foi a guerra do Irã e do Iraque. E naquele ano, Mariana, 79, se foi feita uma propaganda e se mostrava-se um navio passando um problema no Estreito de Hormuz e uma mina náutica que poderia explodir os navios, quer dizer, mostrando o risco de passar por lá. Mas nessa foto que foi publicada em todos os jornais em 1979, daquela época era o Proálcool, e dizia assim: o álcool do seu carro não passa por aqui. Então é isso, o biodiesel que nós estamos usando hoje no Mato Grosso, o etanol que as usinas de milho estão produzindo aí no Mato Grosso, não passa pelo Estreito de Hormuz. Então, depois embaixo nessa propaganda dizia assim: álcool, ou eu poderia dizer hoje biodiesel, ou eu poderia dizer biocombustível, quem tem não depende de ninguém. Então é isso, nós temos a faca e o queijo na mão também, tanto no biodiesel como no etanol. O que significa isso? Que nós temos que sermos reeducados e começarmos a utilizar mais também o etanol. Compramos caminhonetes, compramos mais carros flex, que a gente sempre teve essa restrição. Não, o etanol é longe. E realmente, no norte do Mato Grosso, por exemplo, você não tinha etanol, agora mudou. As usinas de etanol de milho, elas têm que começar a mudar também o tipo de consumo que nós vamos ter nos nossos carros, caminhonetes e até mesmo nos nossos tratores. Ali em Lucas do Rio Verde teve uma feira interessante, não sei se você viu, uma startup, por exemplo, pegando já máquinas antigas a diesel e mudando elas para etanol. Então, isso é uma novidade. A gente está preocupado o quê? Em reduzir custos. Como é que eu posso reduzir custos? Bom, eu vou utilizar um combustível mais barato. Está aí o etanol, que é produzido na região e é muito mais barato.
3: Essa questão dos combustíveis, né, tem esse grande aspecto que nós temos essa tendência hoje inovadora, que são os biocombustíveis, e os combustíveis de base aí do petróleo, a gente enfrenta um grande gargalo, que é a própria tributação do Brasil, né, que contribui aí para o encarecimento do diesel e da gasolina. Isso afeta, né, o custo da produção logística do agro diretamente, né, que hoje ainda é escoado pelas rodovias, né, e não é pelas hidrovias, como o senhor bem trouxe, né, doutor Cabreira?
4: Isso é um absurdo. Por exemplo, se você pegar o caso da gasolina, em média, depende um pouquinho de estado para estado, 45% da gasolina é imposto. E imposto não vai encher o seu tanque. Então a gente precisa repensar esses custos. Nós temos uma alta tributação no diesel, temos uma alta tributação também no etanol. Então a gente precisa mudar isso. Na realidade, o Brasil ele tem uma das economias mais tributadas do mundo. E o que é pior, a reforma tributária, ela deveria ter vindo para melhorar, ela piorou. Aliás, é uma coisa incrível, o Brasil fez uma reforma tributária sem saber qual que vai ser o nosso IVA, ninguém sabe qual o percentual, mas ao que tudo indica, nós vamos, o IVA que vai ser o imposto de valor agregado que vai substituir o ICMS, mas ao que tudo indica, Mariana, nós vamos ter o maior ou o segundo maior IVA do mundo. Então pare e pensa, como é que a gente pode continuar? Eu acho que toda a sociedade brasileira, a gente tem que se mobilizar e irmos contra esses aumentos de impostos. Não há mais espaço nenhum para aumentar os impostos. Mas às vezes o teu ouvinte está falando assim: ah, mas isso aí é mais os ricos que pagam imposto. Não. Você, quando vai no supermercado, a gente citou aqui o milho e pipoca, se você for comprar o arroz, da mesma maneira, no arroz você paga 31,5% de imposto. E o imposto não vai encher a sua barriga. Então a gente precisa fazer uma movimentação. E aqui, eu queria aproveitar o microfone e dizer assim, não estou aqui fazendo política, independente de partido, mas que tal lançar aqui essa ideia? Olha, vamos votar em candidatos que assumam o compromisso de dizer o seguinte: eu vou, como deputado federal, ou como senador, ou como deputado estadual, assumir o compromisso de não votar nada que aumente os impostos. Isso pode ser um começo da gente poder começar a mudar o Brasil.
3: Nós estamos recebendo para a entrevista do dia o ex-ministro da Agricultura e empresário do agronegócio, doutor Antônio Cabreira. Pois é, esse é um ponto que o senhor toca que é importantíssimo, né? Que a alta no preço dos alimentos tem preocupado muito a população. Na sua visão, então, o encarecimento do preço do alimento está ligado diretamente à carga tributária? Quanto que deve aí essa carga tributária ter essa responsabilidade, o quanto talvez está ligado à própria questão de fatores estruturais e conjunturais do mercado?
4: Bom, eu, se fosse colocar o primeiro item de encarecimento, primeiro, questão tributária, o governo tem todos os instrumentos. E sabe o que é o triste disso? É que quanto mais rico for a pessoa, menor é o percentual que ela vai gastar da renda dela para comprar comida, para comprar alimentos. Agora, quanto mais pobre ela for, maior é o percentual. Imagine, um sujeito ganha R$2.000 por mês. Talvez ele gaste aí mais da metade para comprar comida. Se ele ganha R$10.000 por mês, ele vai gastar 20%. Então, diminui o percentual que você gasta com os alimentos. O que eu quero dizer com isso? Quando você coloca imposto sobre a comida, você vai penalizar os mais pobres. Isso é cruel com os mais pobres, você tributar a comida. Então, esse é o primeiro ponto. Segundo, a questão da logística. aquilo que a gente comentou, transportar na carroceria de um caminhão é muito mais caro do que for por ferrovia ou for por hidrovia. Isso vai afetar o preço do pãozinho na padaria, vai afetar o preço do arroz e do feijão, porque mexe com todas essas coisas. Comentamos os fertilizantes. Você imagina, hoje um fertilizante, ele sai lá da Rússia, sai da Bielorrússia para chegar até no Brasil e chegar numa lavoura aí no Mato Grosso. Se a gente pudesse produzir aqui em Altazes, ia ser muito mais barato esse transporte se a gente tivesse esse tipo de licenciamento. E também a gente precisa, de uma certa maneira, desburocratizar o Brasil. É isso que os Estados Unidos fizeram agora, por exemplo. Lá, a cada duas novas regulamentações que o Estado fizer, Mariana, eles têm que derrubar uma. Você já pensou, por exemplo, no caso do IBAMA? Cada nova portaria que o IBAMA tivesse que fazer, ele teria que eliminar duas do passado. Então você desregulamenta. Por quê? Porque a gente está criando um arcabouço jurídico com tanta regulamentação, licença, aprovações, intervenções, que está ficando cada vez mais custoso. Então o que a gente tem que entender é o seguinte, e ninguém está querendo produzir ilegal, produzir contra a sustentabilidade, não se trata disso. Mas a gente tem que levar em conta que cada nova regulamentação, no final do dia, ela vai encarecer a comida, porque vai ficar mais caro você ter que cumprir, às vezes, requisitos que são absurdos. Você deve ter visto, por exemplo, uma portaria do Ministério do Meio Ambiente sobre a questão do transporte dos animais. Você deve ter acompanhado isso. Toda vez que a temperatura, por exemplo, no Mato Grosso, em qualquer lugar do Brasil, ultrapassar 30 graus, você vai ter que colocar um ar-condicionado no caminhão para os animais. E se abaixar de 10 graus, você vai ter que colocar um aquecedor. Então, como é que pode a gente fazer uma coisa dessa num país onde o transporte público ainda é feito sem ar-condicionado? Eu conheço muitas capitais do Brasil, não estou falando de cidades pequenas do interior, capitais, cujos ônibus transportam passageiros sem ar-condicionado. Então, é o que eu falo, quando você cria uma portaria dessa ilógica de alguém que vive num gabinete em Brasília, no ar-condicionado, não tem a mínima ideia do que se passa no interior, isso significa o quê? A comida vai ficar cara ou às vezes até desaparecer da gôndola do supermercado.
3: Nós estamos recebendo para a entrevista do dia o ex-ministro da Agricultura e empresário do agronegócio, o doutor Antônio Cabreira. Nós faremos agora um breve intervalo
2: e voltaremos já com a segunda parte da entrevista.
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0: Nova FM. 12:54.

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10: Meio-dia e 59.
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12: De volta com o jornal Mato Grosso no ar e dando sequência à entrevista da semana desta segunda-feira, que é com o Dr. Antônio Cabreira, ex-ministro da Agricultura e empresário do agronegócio. Na segunda parte da entrevista, ele analisa os desafios enfrentados pelo produtor rural em um ambiente de crédito mais caro e restrito, além de discutir o atual cenário econômico. Por fim, ele aponta quais reformas estruturais, especialmente nas áreas tributária e de infraestrutura, são decisivas para impulsionar a competitividade e o desenvolvimento do setor no médio e longo prazo. Acompanhe.
13: Doutor Cabreira, em meio a juros elevados, né, crédito um pouco mais restrito, como que o produtor ele pode se proteger e manter a competitividade? O atual cenário econômico não está favorecendo muito e, de algum modo, até limitando o crescimento do agronegócio? Seria um pouco disso?
14: Ah, sim. E aí eu queria trazer algo que a gente não leva muito em conta. Praticamente a cada, toda semana ou todo dia, você vê uma notícia, por exemplo, sobre o déficit das empresas estatais. Essa semana, por exemplo, saiu sobre os Correios, o prejuízo imenso que eles estão tendo, inclusive está tendo até bloqueio das contas do Correio pelos bancos. Os bancos fizeram um empréstimo para os Correios, o Correio não está pagando e eles estão bloqueando. Então eu estou contando tudo isso porque é impressionante a quantidade de empresas estatais que tem déficit. O que significa isso? Significa, no fritar dos ovos, que o governo ele está gastando mais do que ele está arrecadando. Então ele está aumentando a sua dívida. E as pessoas falam, mas o que eu tenho a ver com isso? E o que isso tem a ver com os juros? Ora, é muito interessante. Aliás, até saiu um dado esses dias, qualquer bebê que estivesse nascendo agora no mês de fevereiro, Mariana, ele ia assumir como um pequeno brasileirinho que chegou ao mundo, uma dívida de R$47 mil. Essa é a dívida que eu e você temos do déficit que o Brasil tem. Tanto é que agora, no mês passado, nos últimos 12 meses, foi pela primeira vez que nós estamos pagando R$1 bilhão em juros da dívida. Porque o governo ele tem um déficit, ele está gastando mais do que ele arrecada. O que, que ele tem que fazer? Ele vai no mercado, Mariana, para tomar dinheiro e se autofinanciar, porque ele não consegue cobrir aquele rombo. O que, que significa isso? Do dinheiro que está disponível no mercado para financiar várias coisas, em torno de 70% é abocanhado pelo Estado, pelo governo. E aí sobra 30% para mim, como agricultor, para alguém que é médico, para alguém que é industrial, para alguém que quer investir. Então, quem que é o maior concorrente meu hoje no mercado para pegar dinheiro para eu poder financiar minha lavoura? O próprio governo. Então, ele pega 70%, repetindo, desse percentual. Sobra para mim 30%. E aí a taxa de juros explode. Por quê? Porque o governo está disposto a pagar uma taxa de juros mais alta, ou seja, tem pouco dinheiro para muita gente querendo fazer financiamento, querendo fazer investimento, essas coisas. Então, essa alta taxa de juros era uma consequência direta desses gastos exorbitantes. Isso tem um preço. E sabe o que é o pior, Mariana? A gente sempre fala assim, puxa vida, eu gostaria, quem sabe, deixar os meus filhos melhor nesse mundo. Mas que tal a gente deixar um Brasil melhor para os nossos netos? Porque quando eu estou tendo um déficit, significa o quê? Eu estou espetando essa conta nos meus filhos e nos meus netos. É uma conta que eu estou empurrando com a barriga para eles. Porque eu não estou resolvendo esse problema agora, eu não estou parando de gastar mais e estou jogando para frente, dizendo lá para o meu filho, ó, vou deixar essa conta aí, você se vira que isso daí. Isso está sendo empurrado. Então é cruel, é uma dívida que eu estou deixando para gerações futuras. E algo que às vezes a gente não dá importância. Ah, déficit, isso é coisa do governo. Não, é coisa que mexe com a gente brasileiro. Essa irresponsabilidade fiscal do governo custa isso para a gente, alta taxa de juros, essa dificuldade toda. E é tão interessante, para você ter uma noção, para resumir, 92% da safra americana ela tem seguro rural. Como a gente não tem dinheiro para essa vergonha, esses gastos que a gente comentou, aqui em torno de 5%. Você fala muito em mudanças climáticas, só 5% da safra brasileira hoje tem seguro rural. Então veja onde o agricultor mais sofre, e o americano tem 92%. Então a gente precisa mudar esse cenário, agora lá não está tendo esses gastos exorbitantes. Aliás, uma pergunta, você conhece alguma empresa estatal americana? Eles não têm uma Petrobras, eles não têm uma Eletrobras, é um estado enxuto, não esse estado gigantesco que traz consequências nefastas, trazendo até aumento de preço da comida.
13: Doutor Cabreira, pensando no médio, no longo prazo, né, quais reformas, especialmente na área tributária e de infraestrutura, seriam então decisivas para destravar o potencial do agronegócio brasileiro?
14: Bom, eu acho que a gente tem que, para falar desse médio e desse longo prazo, Mariana, a gente tem que falar do curtíssimo prazo. Por que eu estou dizendo isso? 2026 é um ano eleitoral. Então, acho que essas mudanças elas têm que começar agora. Na minha opinião, 2027 é um ano em que o Brasil precisa ter um encontro com as reformas. Agora, para ele ter esse encontro com as reformas, eu preciso eleger deputados, senadores, um presidente da República comprometido com essas reformas. não há mais, não tem mais dinheiro, acabou a conta, se estourou. Eu preciso fazer reformas profundas. A questão, por exemplo, dos super salários que a gente tem, cargos de funcionários públicos que têm 60 dias de férias por ano. Por que isso? A gente sempre fala, privilégio é algo que você dá somente a uma pessoa e o resto da sociedade não tem. Então, quando eu dou a uma categoria de servidores públicos que eles podem ter 60 dias de férias por ano, eu tenho que perguntar, mas e o restante? E o trabalhador que está operando uma colhedeira, por que ele só tem 30 dias? Então, isso é uma injustiça, eu tenho que acabar com esses privilégios, com esses super salários, com essas coisas, para trazer 80 dias de férias por ano, eu tenho que perguntar, mas e o restante? E o trabalhador que está operando uma colhedeira, por que ele só tem 30 dias? Então, isso é uma injustiça, eu tenho que acabar com esses privilégios, com esses super salários, com essas coisas, para trazer uma moralidade, um corte nos gastos públicos, todo mundo está fazendo isso. A Argentina

0: contexto, esse médio e longo prazo, a gente vai ter que mudar nisso. E aí, nesse médio e longo prazo, liberar as nossas ferrovias, liberar as nossas hidrovias, liberar até a liberdade para a gente poder explorar as nossas jazidas de fertilizantes. Enfim, esse conjunto, talvez a palavra-chave do futuro do Brasil é liberdade. Eu gosto de resumir muito assim, meu avô era um imigrante espanhol, e ele sempre ficava, às vezes, irritado quando as pessoas falavam, mas o Brasil não tem jeito, o Brasil tem muito problema. E ele respondia dizendo o seguinte, o Brasil não tem problema nenhum. O Brasil é um país abençoadíssimo, água, terras. Quem tem problema é o governo. Quem tem problema, às vezes, é uma instituição. E governo, a gente pode mudar. Governo, a gente pode alterar para colocar alguém que tenha essa consciência para parar com esses gastos excessivos, taxa de juros e uma série de outras coisas.
1: Nós estamos recebendo para a entrevista do dia o ex-ministro da Agricultura e empresário do agronegócio, o doutor Antônio Cabreira. Doutor Cabreira, eu acho que foi uma aula aqui tudo que nós recebemos do senhor nesse momento. E aí, claro, né? O nosso ouvinte assíduo aqui do jornal já teve a oportunidade de ter fragmentos desses brilhantes comentários, né? Com a coluna Antônio Cabreira comenta. E aí é uma novidade que eu quero deixar aqui formalmente, né? Na presença do senhor, informada aqui aos nossos ouvintes que o senhor estreou, né, essas colunas, Antônio Cabreira comenta, comentários ali a partir de um pensamento liberal acerca do Brasil, das questões, e é algo que vai estar integrando também aqui o quadro do jornal duas vezes por semana. Então eu queria que o senhor falasse um pouquinho, né, de como foi a ideia de criar essa coluna.
0: Olha, Mariana, foi isso. Eu quero agradecer muito a participação de vocês, o jornal, prazer muito grande estar com vocês aí duas vezes por semana, mas para trazer isso, alguns drops, algumas ideias para mostrar que, primeiro, o país que eu e você vivemos é um paisaço, é um país incrível, é um país que vale a pena. E mostrar, através desses pequenos comentários, essas dificuldades que a gente tem, como a gente precisa mudar isso. Não é? Às vezes a gente pensa que o Brasil não tem solução. Havia até um ditado antigo que dizia, ah, o Brasil é sempre o país do amanhã e o problema é que o amanhã é um feriado. Não, o Brasil é o país hoje, nós estamos garantindo o nosso futuro. Agora depende de nós, brasileiros. O Brasil vai mudar quando os brasileiros mudarem. E essas ideias, e essa questão de ser um comentário mais liberal, na realidade, é algo a favor da liberdade. A liberdade de você poder viver a sua vida como você quer, de você poder educar os seus filhos da maneira que você quer, não ter um Estado apontando como é que você tem que educar o filho. Hoje o Estado quer dizer o que você tem que comer, o que você não tem que comer. Então, uma série de coisas. Esse não é o papel do Estado. Então, o Brasil hoje tem sido um país onde você tem um Estado demais, que interfere na tua vida particular, que interfere na tua vida íntima, e um Estado de menos, que não consegue atender a educação, não consegue atender a saúde, não consegue atender o direito de propriedade, invasões, MST. Então são esses comentários que a gente quer mostrar para os brasileiros. O Brasil, ele tem sim uma solução. Basta a gente entender e procurar trabalhar essas ideias.
1: Excelente, doutor Cabreira. Mais alguma informação que o senhor gostaria de trazer aos nossos ouvintes nessa manhã de todo esse bate-papo que a gente já teve?
0: Não, Mariana, olha, obrigado. Eu quero aqui mais uma vez cumprimentar pelo trabalho que vocês fazem. A gente precisa fazer esse tipo de educação. E aqui o que nós estamos fazendo é contar isso. E talvez traduzir tudo isso que nós estamos comentando e falamos aqui hoje significa uma comida no prato mais saudável, mais barata. Essa é a nossa ideia. Segurança alimentar para 210 milhões de brasileiros.
1: Excelente, muito obrigado, doutor Antônio Cabreira, foi realmente uma satisfação, uma aula ouvir o senhor nessa manhã. Então, muito obrigado, agradeço muitíssimo o senhor tirar um tempinho na sua agenda para falar aos nossos ouvintes e, claro, deixar aqui as portas sempre abertas para que o senhor possa, em outros momentos, estar aqui também trazendo esses comentários tão relevantes numa entrevista e, semanalmente, estará conosco aqui duas vezes por semana com os seus drops, trazendo esses comentários brilhantes. Então, fica aqui o meu muito obrigado.
0: Obrigado, Mariana, um prazer muito grande. Olha, só para terminar, pegando o gancho seu, que daqui a pouco vai ser o horário de almoço, eu sempre gosto de brincar o seguinte, daqui a pouco o Brasil está passando por um grande problema. São 210 milhões de brasileiros que estão com fome e vão precisar almoçar. A hora que chegar 18, 19 horas, você vai ter novamente esses 210 milhões de brasileiros que vão ter o mesmo problema, que eles vão querer jantar. E quem é que vai resolver esses problemas? É o agronegócio. É aquilo que a gente comentou, que vai dar o café da manhã, vai dar o almoço e vai dar o jantar para esses 210 milhões de brasileiros e resolver esse problema que eles têm.
1: Excelente. Então, como o senhor bem disse, né? Se trata de segurança alimentar e é algo que é essencial para todos. Então, fica aqui. Muito obrigado, doutor Cabreira. Nós encerramos, então, a entrevista do dia que recebeu o ex-ministro da Agricultura e empresário do agronegócio, doutor Antônio Cabreira.
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0: produção da Rema Comunicação e Jornalismo, direção geral e de jornalismo de Vanderlei Munhoz, redação de Rômulo Bessa, sonoplastia, efeitos sonoros e edição de Agnaldo Ramos, chega ao fim a edição 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
0: Estaremos de volta na terça-feira, neste mesmo horário. 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
4: 1:13.
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6: O Conselho Nacional de Trânsito suspendeu milhões de multas por evasão de pedágio no sistema Free Flow, devido a falhas na comunicação com os motoristas. Para regularizar a situação sem perder pontos na CNH, os condutores devem quitar as tarifas pendentes e entrar com recurso junto aos órgãos autuadores. Quem já pagou a multa de R$ 195,23 tem direito ao reembolso, desde que comprove o pagamento do pedágio devido. No futuro, o governo planeja centralizar todas as cobranças no aplicativo da Carteira Digital de Trânsito para evitar que o usuário esqueça de pagar as taxas em rodovias sem cancelas físicas.
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0: 1:21.
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2: 1:28. 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Tem que fazer acontecer. 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
3: Cada ser humano é um universo de particularidades, mas no fundo nossas semelhanças nos conectam. Entre quem doa por amor e quem busca o próprio interesse, o que realmente importa é a intenção por trás de cada gesto. Comece sua semana escolhendo caminhos que tragam paz para você e alegria para quem te rodeia.
2: Inspire-se. O mundo ideal parte de dentro de você.
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2: 1:29.

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0: 1:34.
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2: Muito bem, começando mais uma semana. Muito boa tarde para você que tá ligadinho, sintonizado nas ondas da 87.9. Eu, Márcia Barbosa, estou chegando por aqui para te fazer companhia nessa tarde maravilhosa de segunda-feira. Hoje, dia 4 de maio de 2026, 13 horas com 35 minutos, 33 graus. Aqui em Nova Canaã do Norte, predominantemente nublado, gente. Olha, até as 16 horas eu fico aqui juntinho com você na programação do Hiperritmos em mais uma edição aqui na sua Nova FM, trazendo muita música bacana, informação e a sua participação por aqui, porque, é claro, nós temos nada mais, nada menos do que promoção no ar para você. Claro, tá rolando a promoção Dia das Mães aqui, olha só. A promoção que está no ar é A Minha Mãe é da Nova. E é claro, né? Daqui a pouquinho eu trago os detalhes para você participar juntinho com a gente por aqui. E eu quero aproveitar, né? E já deixar aquela dicasinha, já trazer aquela dica, porque a gente aprende, né? Interatividade, a gente aprende juntinho por aqui. Você sabia que hoje, dia 4 de maio, é aniversário aí de morte do compositor Noel Rosa? Isso mesmo, em 1937 morria um dos principais aí compositores, né? Noel Rosa, ele morreu de tuberculose, isso aí, em 1937. E a Viagem à Lua, gente, olha só, de George Melies em 1902, isso mesmo. E a estreia, né, da Viagem à Lua, o filme, tá? E em 1888, quatro escravos fugidos alcançaram aí no Palácio Imperial de Petrópolis. Isso mesmo, almoçaram, aliás, né, em Petrópolis. Olha só. E hoje é dia de São Floriano. Ele que foi oficial aí, veterano do Exército Imperial, foi martirizado porque o descobriram visitando na prisão cristãos, aliás, né, que ali estavam detidos. E foi afogado no rio. Padroeiro aí dos cervejeiros, alô cervejeiros de plantão, tá? Quando a dor de cabeça vier por causa daquela dorzinha ruim, São Floriano. Brincadeiras à parte, gente, então hoje aí é dia de São Floriano, considerado aí o padroeiro dos cervejeiros. Hoje dia 4, ó, de hoje até janeiro, dia 1º de janeiro, falta apenas 241 dias aí para 2027, que venha maravilhosamente bem, que nós estamos aguardando, né? Coisa boa. E o que a gente está aguardando, que nós estamos aguardando juntinho por aqui, claro, além da participação, da sua participação no 999-71-7677, nossa promoção e música. Bora abrir a programação de hoje, então, assim, desse jeitinho, essa segunda-feira linda. Eduardo Costa, Deus é Caipira. Bora lá.

0: Paula Fernandes, mentiras, fechando esse bloco por aqui, daqui a pouquinho a gente volta, tá? Tá chegando coisas e trecos dessa segunda-feira, aquela dica especial aqui do Hiper Ritmos pra você.
1: Uma e 43.
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3: E aí, gente, ó, cansado de visitas indesejadas na cozinha? Então anote aí um repelente caseiro infalível. É só ferver um punhado de cravo da Índia na água por 10 minutinhos e deixe apurar bem. Depois misture esse chá com um pouquinho de álcool em borrifador e agite com vontade. Depois é só aplicar nos cantinhos onde as formigas aparecem e pronto! Casa cheirosa e livre de insetos sem usar veneno.
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0: 13 horas com 52 minutos. Tá aí, as gêmeas mais amadas do Brasil, Maiara e Maraísa, Sorte de Alguém. Oh, bom demais começar a segunda-feira assim, gostosa, né? Que bom, maravilha. Olha só, a nossa semana aí, ó, contando que essa semana aí vai ser top demais, né, gente? Sabe por quê? Porque sexta-feira tem aquele cafezão rolando aqui na programação, aliás, de manhã, né? Aqui na rádio. E é claro que a gente vai trazendo todos os detalhes pra você aqui na programação, né? 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Lembrando, gente, que vamos estar servindo então o café sexta-feira, a partir das 8 horas da manhã. Aqui você tá convidada, tá bom? Meninas, chama a mulherada aí, né? Pra vir tomar aquele cafezinho com a equipe da Nova aqui, ó, que a gente tá preparando com muito carinho. Aqueles salgados deliciosos vindo lá da Márcia Salgados e toda a equipe dela, né, Márcia? Um beijo pra você aí, tá bom? 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Ah, e também nosso site nova879.com.br, certo? Daqui a pouquinho tem participação do ouvinte por aqui também na programação da Nova. E agora eu quero trazer pra você aqui um sucesso show de bola com a Neva no sofá da sala. Essa aqui, Laona Prado na participação.
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2: 2 horas.
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4: Um levantamento recente revela que as apostas esportivas estão consumindo os salários dos brasileiros, com apenas 19% dos jogadores encarando a atividade como diversão. O grande problema é a percepção equivocada de que as bets são uma forma de investimento, o que tem levado muitos trabalhadores a comprometerem recursos essenciais para o sustento. Diante do cenário de endividamento, o mercado tenta promover o jogo responsável para reverter essa visão e evitar que o setor seja visto apenas como um vilão das finanças domésticas. Especialistas alertam que essa ilusão de lucro fácil coloca em risco a estabilidade econômica de milhões de famílias.
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0: Renato, por aqui na programação Filho da Mãe. 14 horas com 8 minutos. De volta por aqui, trazendo pra você mais música, mais sucesso. E é claro, né, gente? Aquele alô. Vamos mandar um alô aí pro pessoal que tá sempre ligadinho junto com a gente, né? Nossos apoiadores, né? Nossos patrocinadores aí. O pessoal da confeitaria e restaurante Márcia Salgados, a Márcia, a Letícia, toda a equipe por lá. O Instituto da Boca, Dr. Joaquim. 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William Cargnin, né? 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E olha, um abraço pro pessoal da Fortuna Nutrição Animal, viu? Obrigado pela companhia de vocês aí todos os dias aqui na programação da Nova FM. E é claro, né, a participação do a Ivanilde Siriaco, que tá ligadinho com a gente, né? Ivanilde, boa tarde para você, como é que você está, minha amiga?
1: Boa tarde, Márcia, tudo bem?
0: Tudo você bem, agora melhor.
1: Toca para mim a música de Sandro Lusso. Sandro Lusso, a música do Sandro Lusso aí.
0: Tá.
1: Ofereço pra vocês aí da rádio, pra todo que tá vindo esse programa, toda a família. E quero participar do sorteio. Minha mãe da Nova FM. Então, boa tarde, tudo de bom. Fica com Deus.
0: Tá bom, então um grande abraço pra você. Fica com Deus, minha querida. Deus abençoe você aí, tá? Obrigada. Um abraço, pessoal, né? Todinho, dono da água, que tá ligadinho junto com a gente. Quem tá comigo também é a Geni. A Geni chegou por aqui. Boa tarde, Geni.
2: Boa tarde, Márcia. Toca pra mim, Sérgio Reis.
0: Sérgio Reis.
2: E Paula Fernandes, pai e filha.
0: Pai e filha.
2: É, e quero participar do sorteio. Minha mãe é da Nova FM.
0: Tá bom, então, querida. Vamos ver aqui. Vou ver aqui a Paula Fernandes e Sérgio Reis. Bora lá, então. Trazendo sucesso aí, Sandro Lúcio, Amor Pulou a Janela. Um grande abraço pra vocês e obrigado pela companhia.
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5: 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Do meu amigo Marcílio Cacchione.

0: 2:14. 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

0: 14h22, está aí, né, para você curtir. Curtiu com a gente, Paula Fernandes, pai e filha, com o Sérgio Reis. Dobradinha boa demais, né? Esses sucessos aí são bacanas pra gente curtir e começar a nossa segundona desse jeito. Eu quero desejar pra você uma semana abençoada, viu? Maravilhosa aí. Um abraço pessoal que tá ligadinho com a gente, né? O pessoal ali da Ouro Branco, Distrito Ouro Branco, o pessoal depois da ponte, né? Do Telespires, um abraço pra todos aí. Valeu a companhia, a sintonia de todos os dias, viu? 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Gente, tá chegando mais sucesso por aqui. Agora eu vou trazer ela aqui, ó, né? A Manu Batidão, Quinta na Minha Cama, com Denis, DJ Denis, por aqui na programação.
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0: 2:31.
1: 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Agora, dicas para você cuidar bem do seu amiguinho.
2: Olá, queridos e queridas, já estamos por aqui com o meu amigo Pet e um alerta, hein, para os bichos de pé. Já ouviu falar? Pois é, aquele passeio garantido tem que ter atenção redobrada. O bicho de pé adora áreas de terra e entulho, por isso, cria o hábito de checar as patinhas do seu cão todos os dias. Uma vistoria rápida após o passeio evita que pequenas larvas causem grandes problemas e infecções. Mantenha seu melhor amigo longe de terrenos baldios e construções. O cuidado preventivo é o segredo para um pet sempre ativo e saudável.
1: Esse foi o Meu Amigo Pet. 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
0: 2:32.

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0: Zé Felipe, Ana Castela, alô Pereira por aqui, Roça, Roça em Mim. Essa é uma das músicas aí, né, dessa galera bacana, das parcerias entre o Zé Felipe aí, né, a Ana Castela. E falando em Zé Felipe, você já tá sabendo aí, vou contar fofoca, né? Já tá sabendo que ele vai estar por aí? É, você vai poder aproveitar essa e muitas outras aí do Hitmaker, mais amada do Brasil, filho do Leonardo, não, é o Zé Felipe, né, gente? Zé Felipe aí construindo a sua carreira, top demais, né? Bom, trazendo muita alegria, isso que importa, né? 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É, salgadinhos, ó. Da hora, pra você tomar aquele café delicioso com a gente, tá? Agora sim, eu quero encerrar, vou encerrar esse bloco por aqui com o tio Sim, ó. Bora, daqui a pouquinho, ó, na volta, nós temos aí o Eduardo Costa e o Natan, tá bom? Ah, bora lá então, pagodinho, tortura com o Jusinho, e a gente volta já já trazendo mais sucesso pra você. E é claro, aí no break nós temos o Universo Fitness dessa segunda-feira.
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0: 2:48. 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
1: Chegando para deixar você em forma e muito focado na sua meta. Oi para todo mundo, uma ótima semana. Fica por aqui que tem sempre uma dica especial para deixar sua saúde, ó, para cima em dia. E se você aí tá querendo dar um upgrade no treino das suas pernas, então veio ao lugar certo e a gente vai dar essa dica que é para você ir de agachamento sumô. Diferente do tradicional, você vai usar uma postura mais ampla e os pés apontando para fora, o que vai focar pesado na parte interna das suas coxas e também nos seus glúteos. Esse movimento permite uma amplitude maior, trabalha toda a base do seu corpo com muita intensidade. Então experimenta variar sua rotina hoje e já sente aí a diferença na força, na definição dos seus membros inferiores. Que tal, hein? Bora de agachamento sumô hoje? Boa semana, aproveita!
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0: Natan com Eduardo Costa, ainda tô aí na programação dessa nova FM e a gente tá por aqui trazendo mais sucesso e, claro, participação para você que tá ligadinho com a gente na programação de hoje dessa segundona, nosso Hiper Ritmos. Comigo, Márcia Barbosa, até as 16 horas, fazendo companhia aí de segunda a sexta-feira nas tardes da nova FM, né? Aí com as nossas programações ao vivo. Lembrando que a programação ao vivo da nova começa logo às 5 horas da manhã, né? Na programação aqui trazendo muita música pra você, né? Show de bola! E olha, até às 18 horas aqui fechando, né? Com as músicas e as programações ao vivo da sua nova FM. E olha, já quero aproveitar agora, 14 horas com 56, mandar um abraço pra Maria Aparecida, que tá ligadinha com a gente, né? Participando aqui na programação. Ó, ô Maria Aparecida, aguenta aí só um minutinho que eu já vou trazer aí a sua música, seu pedido. Mas antes, eu quero aproveitar também, mandar um abraço pros nossos apoiadores aqui, ó, que estão ligadinhos, o pessoal da PaxMed, o Tita, Supermercado São Francisco, InfoSeg, Rogério Rodrigo, Loja Rei do Pano, né? 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Boa tarde para vocês, excelente segunda-feira, excelente início de semana aí para vocês que estão ligadinhos com a gente. E é claro, agora a participação aí da Maria Aparecida, que está ligadinha com a gente, né, Maria Aparecida? Um grande abraço para você, boa tarde.
1: Boa tarde, Márcia. Toca uma música para mim do Amado Batista, para minha mãe, minha mãe da Rádio FM. Toca a música do Amado Batista para mim, mãe. Meu nome é Maria, minha mãe chama Rosa Alves e Lima Silva, lá na fazenda Pedra Negra, lá em Marcelândia.
0: Beijo para
1: dizer
0: para
1: ela que eu amo ela muito.
0: Ai, maravilha, beijão então pra sua mãe que tá curtindo a programação lá em Marcelândia, pra todos que estão ligadinhos com a gente, todas as mamães aí sintonizadas na programação da Nova FM. Então vamos lá, vamos curtir o nosso amadão aqui na programação da sua nova FM.

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1: 3 horas.
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3: Uma auditoria do Tribunal de Contas da União concluiu que a morosidade no Ministério da Saúde na compra de vacinas Coronavac favoreceu o desperdício de 260 milhões de reais sob o governo Lula. Cerca de 8 milhões de doses foram incineradas após perderem a validade sem sequer terem saído dos armazéns federais. Segundo os técnicos do TCU, a pasta assumiu risco ao aceitar lotes com prazo de vencimento curto e isentar o Instituto Butantan da obrigação de substituir as vacinas vencidas. O Ministério da Saúde justificou o atraso citando o abandono de estoques da gestão anterior e afirmou que o processo de compra seguiu as diretrizes da administração pública.
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0: Será mesmo, Tainho e Thiago? Fã do bar perdeu o lugar? Tem? Será que elas estão certas, minha gente? Essa é uma dica pros meninos aí, né? É, que deixa a mulherada e vai pro bar, deixa muitas horas, ó. Fica de olho, viu? É, tá certo. Tainho e Thiago por aqui na programação da sua nova FM. A rádio que tem o seu ritmo e, é claro, né? Você vai poder curtir esse sucesso, entre outros aí. Tá eu e Thiago aqui em Nova Canaã, gente. Olha, finalzinho de semana chegando, tem festa na cidade. É claro que a gente vai aproveitar muito, né? É, 15 horas com 13 minutinhos. Pra você que tá chegando agora, tá junto com a gente, tá ligado? Seja muito bem-vindo ao nosso Hiper Ritmos de hoje, em mais uma edição nessa segunda-feira, dia 4 aí de maio. Gente, início já de mês aí, né? E é claro, olha só, metade do mês já se aproximando, do ano, né? Já se aproximando aí, né? Mais um mês chegando, e que esse mês de maio seja assim, ó, cheio de muita coisa boa pra você, tá bom? E olha, um abraço aí pro pessoal que tá curtindo a gente em Carlinda, o pessoal de Colíder, né, também sintonizado nesse Brasil, nesse mundo, via net com a gente, porque nós estamos via net, né, tem o Rádios Net aí pra você baixar o aplicativo da Nova FM e levar juntinho com você. 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É, tudo ali, ó, muito bonitinho, preparado todos os dias, já cedinho na redação aí, Adeilto Santos, preparando as matérias que também vão pro ar, né? Pro Nova News, que você acompanha sempre às 11 horas, dentro da programação aí do Interligados, tá certo? Junto aí com o Márcio Canela, eu, Márcia Barbosa e o Adeilton Santos, preparando toda a redação aí para você poder ficar por dentro das notícias. E você acompanha lá no nosso site nova879.com.br. 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Vamos fechar esse bloco agora com Felipe Rodrigo. Bora? Ah, tem Wesley Safadão? Vamos então. De Wesley Safadão fechando por aqui. Na volta, a gente volta com os atuais voarias. Zé Felipe, aliás, é o Zé Vaqueiro, não é o Zé Felipe? A gente já tá aqui já querendo o Zé Felipe, né, a produção? É, não vejo a hora, viu? Bora lá então, fechar esse bloco, Wesley Safadão. Você volta com o Zé Vaqueiro.
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0: 3 e 21.
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2: Sabe por que é tão difícil parar de rolar a tela? As redes sociais usam o que os psiquiatras chamam de reforço imprevisível. Como você nunca sabe quando virá um vídeo engraçado ou uma curtida nova, seu cérebro entra em modo de expectativa contínua. É como uma máquina de caça-níqueis na palma da tua mão. Esse comportamento aprendido vicia mais que o conteúdo em si. Quebre o ciclo, decida quanto tempo vai navegar antes mesmo de abrir o app e não deixe o algoritmo escolher por você.
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0: 3:30.
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2: Você sabia que o horário em que você se exercita pode dobrar seus resultados? Uma pesquisa recente revelou que não existe um horário universal perfeito, mas sim o seu horário ideal. O estudo mostrou que treinar em sintonia com o seu cronotipo, aquele período em que você naturalmente tem mais energia, potencializa a queima de gordura e a proteção do coração. Se você rende mais cedo, vá de manhã. Se é um corujão, deixe para a noite. Respeite o seu ritmo e veja seu corpo responder com muito mais força. Fica a dica.
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0: 3:31.

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3: Então você gosta de rua, né?

0: Felipe Rodrigo, gosta de rua aqui na programação da Sua Nova FM, faltando 20 minutos para as 16 horas. Estamos quase entrando aí na reta final da nossa programação de hoje, né, gente? Você curte aí Felipe Rodrigo. Ah, e tem lançamento aí deles já para vocês aí, lançamento deles, né, com nada mais, nada menos, né? Que Nayara Azevedo, isso mesmo, é? Tem sim, gente. Música nova no pedaço, aí rodando já. E olha, deixa eu já aproveitar e trazer um recadinho pra vocês aí. 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Agora vamos fechar esse bloco por aqui com Corpo e Alma, Saudade que Merece. Bora lá, então, vamos curtir aí a banda que é sucesso no Brasil.
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0: 3:46.
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0: 3:46.
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7: Muito bem, de volta com o nosso Hiper Ritmos agora, a reta final da programação de hoje. Querendo agradecer o carinho, a sua participação junto com a gente. Já quero aproveitar e mandar um abraço para Lúcia, que tá ligadinha com a gente por aqui, né, Lúcia? Ah, a Lúcia até deixou um recadinho aqui. Vamos ver qual que é o recadinho da Ana Lúcia.
8: Tarde, Marta.
7: Tarde, minha linda.
8: Tudo bom?
7: Bem?
8: Eu gostaria de pedir uma música pra Vitória, que tá fazendo aniversário hoje.
7: Ah, parabéns, Vitória.
8: Aquela música dos parabéns pra Vitória. Hoje ela tá fazendo aniversário, 4 anos hoje.
7: Ah, é? Parabéns, então, pra ela. Deus abençoe.
8: Gostaria que você passasse a música pra ela, pra mãe dela, pra todos, viu? E pra mim também, é minha netinha, viu?
7: Tá certo, então.
8: Beleza?
7: Tá certo.
8: Fica com Deus.
7: Grande,
8: obrigado.
7: Grande
8: tchau.
7: Beijo pra você, viu? Obrigado pela companhia, pela sintonia. Então tá bom, eu vou deixando por aqui trai a véia, lembrança boa, e aí o sucesso também pra fechar a programação aí, a música parabéns aí, tá? Ó, beijo, felicidades, Deus abençoe, tá bom? Pra ela e também pra todos os aniversariantes de hoje. E aquele beijo pra nossa amiga Ana Lúcia também, que tá ligadinha com a gente, fechou? Beijo, fiquem bem, fiquem com Deus. Amanhã a gente se encontra por aqui a partir das 13h30. Tchau, gente. Tá chegando a Neil Santos por aqui pra te fazer companhia.
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3: 3:57.
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5: O mercado do feijão carioca apresentou dois momentos distintos ao longo de abril, segundo o indicador CPEA-CNA. Na primeira quinzena, os preços recuaram diante da dificuldade de repasse ao varejo e da postura mais cautelosa do comprador. Já na segunda metade do mês, a combinação entre oferta mais restrita e maior disputa por lotes de melhor qualidade sustentou uma reação consistente nas cotações. Para o feijão carioca de melhor qualidade, aquele sem impurezas, os preços subiram nas principais praças. No Paraná, 9,46%, seguida por Itapeva em São Paulo, com alta de 8,87%, Noroeste de Minas, 7%, e Nordeste do Rio Grande do Sul, 6,71%. Em Itapeva, para que você ouvinte tenha uma ideia, a cotação atingiu R$ 395,43 por saca, o maior valor entre as regiões pesquisadas. Os preços permaneceram 25,8% acima de abril do ano passado e acumulam alta de 43,9% este ano. Da Rádio Agência CNA Senar, Estevão Damásio.

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2: Vamos chegando nessa segundona, 4 de maio de 2026, 4 horas e 5 minutinhos. Está começando aqui o programa Batidão Sertanejo dessa tarde maravilhosa. Eu e você, você e eu, e juntinhos aqui vamos fazer essa programação bacana, diferenciada. Semana maravilhosa em mês de festividade, comemoração dos 40 anos de Nova Canaã. É, rapaz, esse mês vai ter muita coisa boa rolando por aqui na nossa cidade. Que maravilha! E eu agradeço a você, né? Estava aí acompanhando o Hiper Ritmos com a Márcia Barbosa. A partir de agora está comigo com o Batidão Sertanejo. É, a ligação está liberada. Você pode participar pelo 669-9971-7677. Vamos fazer esse programa bacana hoje também, como a gente vem fazendo todos os dias, né? Quero agradecer você que está nos acompanhando aí, ó. Você de Nova Canaã, você de toda a região do nosso município, você da cidade, você das fazendas, você das comunidades. Muito obrigado pelo carinho da audiência. Eu gosto de falar assim. Você também aí, ó. Dos bairros da nossa cidade, pessoal ali da Medianeira, Estrada Pinhal, pessoal da comunidade Montes Santos, né? Também o pessoal da comunidade Santa Rosa, comunidade São Rafael, pessoal da região ali do Distrito Ouro Branco, comunidade Monte das Oliveiras, pessoal do Tapaiuna também, ali o pessoal da São Pedro, comunidade Rondon, São José do Tapaiuna, pessoal também da Sandy de Virgem, pessoal da Toca da Onça, pessoal ali da Beraneio, pessoal da Quatro, comunidade Monte Verde, comunidade Nossa Senhora de Fátima, comunidade Boa Esperança, todos vocês, muito obrigado pelo carinho da audiência. E tá rolando aí, hein, gente? Ah, vamos rolar nossa promoção aí do Dia das Mães. 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É, vamos lançar certinho aí, ó, o nome dos brindes, né, que será sorteado aqui na Nova FM, tá bom? Então, sem delonga, sem enrolação, vamos começar a primeirinha hoje, assim, ó, com moda boa, com moda diferenciada, com aquele modão bacana mesmo. Vamos lançar certinho aí, ó, o nome dos brindes, né, que será sorteado aqui na Nova FM, tá bom? Então, sem delonga, sem enrolação, vamos começar a primeirinha hoje, assim, ó, com moda boa, com moda diferenciada, com aquele modão bacana mesmo. Vamos começar com Zezé de Camargo e Luciano, Flores e Vida.

0: Alessio Alessandro, o Fora, mais uma moda boa tocada aqui na nossa programação. Já começamos, né? Com Zezé de Camargo e Luciano, Flores em Vida. E agora você ouviu também aí Alessio Alessandro, o Fora. 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Eu vou pro intervalo comercial, vou voltar atendendo participação, tá? E a gente vai dar continuidade nessa programação bacana.
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0: Te dá um sertanejo, segunda parte. Agora vamos atender a participação. Vamos ver quem tá participando aqui conosco. Boa tarde!
1: Boa tarde, Adeilton. Quero participar do sorteio. Minha mãe é da Nova FM. Quero pedir a música de Dudu e Dalvan.
0: Sim.
1: Tchau, tchau, Pititica. Se você encontrar, roda pra mim. Uma boa tarde, ótimo trabalho pra você.
0: Pra você também, Geni! Vou tocar agora, Geni! Já encontrei a sua moda boa, tá? Nós vamos tocar daqui a pouquinho a sua moda bacana. 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Só tá começando, hein? Está começando o mês, só tá começando também a semana. 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Vamos lá ouvir mais moda boa? Vamos ouvir aqui a moda que a nossa amiga Geni pediu. É, ela pediu uma moda boa, que ela pediu Duduca e Dalvan, a Pequitita, isso mesmo, é Pequitita, é o nome da moda. Vamos ouvir agora, vamos lá então.

0: 4:31.
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tarde especial aqui na Nova, no Batidão Sertanejo. Oh, coisa boa, hein? 4 de maio de 2026. E temos aqui participação. Oi, toca a música Desisto. Obrigado. É, a desistir. É isso mesmo. Desisto, obrigado a desistir com Amado Batista. A minha mãe é da Nova FM. Coloca no sorteio. Valeu, Aparecida. Obrigado pelo carinho da sua audiência. 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Fique atento! 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A todos vocês, Escritório Contábil Mato Grosso, uma ótima tarde aí de segundona. 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A todos vocês, eu, Dr. Joaquim, toda a equipe, uma ótima tarde de segundona. 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Vamos de moda boa?

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2: Então, amiga, você sabia que uma escova suja pode arruinar a lavagem do seu cabelo? Pois é, resíduos de produtos, poeira e oleosidade acumulados voltam direto para os fios se você não higienizar o acessório. O ideal é lavar sua escova pelo menos a cada 15 dias com água e sabão neutro. Mantenha suas ferramentas limpas para garantir um couro cabeludo saudável e fios soltos por muito mais tempo. Higiene é o primeiro passo para o brilho perfeito.
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0: É isso aí, a sua tarde especial é todos os dias aqui, das 16 às 18 horas, tá bom? 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Vamos então de mais moda boa, música boa por aqui, pedido, vamos atender pedido? Essa aqui foi pedido no comecinho do programa. É Nova FM. E vamos ouvir agora. Saber meu nome. Jean e Giovanni, faz de conta, aqui na Nova.
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0: 5 e 1.
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12: De volta aqui com Batidão Sertanejo nessa tarde maravilhosa de segundona. 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Gente, vamos ouvir eles aqui, ó. Rick Renner, que estará em Nova Canaã dia 10. Vamos ver o seguinte, ó. Vamos ouvir primeiro Taime Thiago, que estará em Nova Canaã agora no dia 9, tá? Sabadão já é sabadão. Estará em Nova Canaã aí, ó. Taime Thiago já no próximo sábado. Isso mesmo, né? Hoje é quarta, hoje é segundona, dia 4. Então é isso aí, 4 de maio. Fica, é isso. Sábado você vai ouvir Taime Thiago na praça, dupla nacional. E também Rick Renner, dupla nacional, lá no Parque Exposição, dia 10. Vamos fazer uma sequência aqui de Taime Thiago e Rick Renner. Vamos embora, vamos ouvir.
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0: isso aí, a sua tarde especial. Que dia maravilhoso, segundona, início de semana. Esse mês é um mês de bastante festividades. E eu também quero mandar uma alusão também, já aproveitar aqui, né? Mandar uma alusão especial para o pessoal, né? Todo mundo ali que está nos acompanhando, pessoal lá da Arena Atacado e Varejos, amigo Éder, todos os colaboradores, Centauro Moto Peças, Malsa, Juarez e equipe, Prefeitura Municipal de Nova Canaã do 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Guilherme, Produtiva Engenharia Florestal da amiga Tatiane de Almeida. 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Cássio e Dona Rosana, Restaurante São José, nosso amigo Titon, Dona Silvana, Adriana, todos vocês, uma ótima tarde também, Preguinho Motos, Oficina Multimarcas, Shopping do João, Açaí Cid, nosso amigo Eliquete e Jéssica, todos vocês, uma ótima tarde aí de segundona. Vamos de moda boa, vamos lá, vamos ouvir aqui Mato Grosso e Matias, Boate Azul.
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Tá aí, João Neto e Frederico, você me fez chamar. Mais uma moda tocada aqui no nosso Batidão Sertanejo dessa segundona. 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A todos vocês aí, uma ótima tarde de segundona, tá bom? 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A todos vocês da Ótica Modelo, uma ótima tarde aí de segundona. 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A todos vocês aí, uma ótima tarde de segundona. Vamos ouvir moda boa? Vamos lá então, é agora. Isso aí, Hugo Guilherme, também Marley Marco, Por Te Amar Assim.

0: 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Informa a hora certa. 5:41. 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

0: boa tarde especial aqui na Nova 87,9. Tem participação por aqui, vamos ver quem tá participando. Boa tarde, boa tarde.
1: Adailto, tudo bem?
0: Tudo bem.
1: Toca pra mim aí, Laço Aberto.
0: Sim.
1: Agradecer pra vocês da rádio, pra todo mundo que tá nesse programa.
0: Obrigado.
1: Sua família.
0: Sim.
1: E quero participar do sorteio. Minha mãe é Nova FM. Tenha uma boa tarde, tudo de bom, fique com Deus.
0: Amém. Você também, uma excelente tarde, tá bom, Ivanilde? Vou tocar já essa moda bacana que você pediu, mas antes eu quero parar da distribuir, mandar uma alusão para o pessoal lá, distribuidora de bebidas gaúcha, Froz Variedade, Transmoreira, nosso amigo 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ótima tarde. Supermercado Nossa Senhora Aparecida, o Fábio, o Queca, Dona Terezinha, o Carlinho, todos os colaboradores, uma excelente tarde também. 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Dr. Carlos Bender, Aldo Gás e Água Mineral e Loja AWL, nosso amigo Alessandro e Patrícia, Câmara Municipal de Vereadores, Presidente Juarez e todos os colaboradores da Câmara Municipal, uma ótima tarde aí de segundona. 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Vamos aqui ouvir a música aqui da Ivanilde. Vamos lá.
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0: Alexandre, laço aberto, mais uma moda pedida, mais uma moda atendida aqui no seu, no nosso batidão sertanejo. 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A todos vocês aí do Aldo Gás, uma ótima tarde aí de segundo, né? Início de semana. A semana passa rápido, hein, gente? Já foi a semana, já começou outra e assim vai, né? E a gente vai curtindo a programação bacana aqui. Eu quero agradecer o carinho e a audiência de cada um de vocês, tá bom, gente? Muito obrigado mesmo pelo carinho da audiência de vocês aí todos os dias de segunda a sexta-feira, tá bom? 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Gente, eu vou ficando por aqui. Eu agradeço o carinho da audiência de cada um de vocês, todos os dias de segunda a sexta-feira, né? Das 16 às 18 horas. Muito obrigado mesmo a cada um de vocês que esteve comigo até esse exato momento. Eu vou ficando por aqui, eu vou deixar na sequência aqui a oração da tarde com o padre Reginaldo Manzotti, tá bom? Até amanhã, fiquem todos com Deus, fiquem bem, fui!
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2: Boa tarde, queridos filhos e filhas, que a paz do Senhor esteja com você. Nós vamos hoje, durante toda a semana, pedir, Senhor, abençoai as mães por intercessão de Nossa Senhora. Vamos juntos fazer isso agora, no final desta tarde, em nome do Pai, do Filho e do Espírito Santo. Amém. Nossa Senhora, Mãe amada, concebeste Jesus no amor. Mãe amada, coloque na mente de cada mãe a responsabilidade. Coloque no coração de cada mãe o discernimento de que, tendo gerado os filhos para a vida, são agora chamadas a uma segunda maternidade, gerar os filhos para a graça. Mãe amada, Nossa Senhora, rezamos e pedimos pelas mães biológicas que possam, de forma digna e autêntica, educar os filhos. Nossa Senhora, rezamos pelas mães adotivas, pedindo que a maternidade biológica não seja um empecilho, mas a maternidade do coração seja mais abundante e permanente. Mãe amada, rezamos pelas mulheres que tanto desejam engravidar e não conseguem, onde o desejo de mãe é latente, mas estão impossibilitadas. Mãe amada, as mães que peregrinam nesta terra, abra os caminhos, proteja-as dos momentos difíceis. As mães que estão no céu, tome-as nos braços. Mãe de todas as mães, leve as nossas mães que já partiram na presença do teu filho e advogue em favor delas, mãe. Você que está me acompanhando, diga o nome de tua mãe e ofereça a ela esta Ave Maria. Ave Maria, cheia de graça, o Senhor é convosco. Bendita sois vós entre as mulheres e bendito é o fruto do vosso ventre, Jesus. Santa Maria, Mãe de Deus, rogai por nós, pecadores, agora e na hora de nossa morte. Amém. Nossa Senhora, rogai junto a teu filho por todas as mães. Abençoai-as, protegei-as e guardai-as no teu manto, Mãe querida. Mais do que palavras de gratidão, que os seus gestos expressem o que teu coração sente. Amem as mães. Amém. Oração de agradecimento a Jesus das Santas Chagas, neste final do dia. Jesus das Santas Chagas, ao terminar este dia, eu me coloco diante de tua presença amorosa. Tu sabes o que vivi, o que senti, o que deu certo e aquilo que foi difícil. Faça uma reflexão. Pense agora no seu dia, no melhor momento, no pior momento. Continuemos a rezar. Por tudo, Senhor, eu te agradeço. Não apenas pelo que foi bom, mas também pelo que me desafiou. Obrigado pelos gestos de carinho, pelas pequenas vitórias. E obrigado também pelos momentos de cansaço, de dúvida ou de dor. Porque principalmente neles, tu me sustentaste, ainda que eu não percebesse claramente. Jesus, pelas tuas santas chagas, rendo graças pela tua fidelidade que não falha. Se hoje me faltou ânimo, serenidade ou paciência, acolhe meu pedido de perdão. Se hoje tive medos ou tropeços, cobre-me com as tuas santas chagas. Tudo o que vivi, as alegrias e as cruzes, as palavras ditas e silenciadas, eu coloco em tuas chagas benditas e te agradeço, especialmente por esta intenção que agora apresento. Coloque aqui o seu agradecimento. Senhor, entrego-te meu descanso. Dá-me uma noite de paz. Renova minhas forças e prepara meu coração para recomeçar amanhã confiando no teu amor. Jesus das Santas Chagas, eu confio em vós. Amém.
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5: 6:05.
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7: O mercado do feijão carioca apresentou dois momentos distintos ao longo de abril, segundo o indicador CPEA-CNA. Na primeira quinzena, os preços recuaram diante da dificuldade de repasse ao varejo e da postura mais cautelosa do comprador. Já na segunda metade do mês, a combinação entre oferta mais restrita e maior disputa por lotes de melhor qualidade sustentou uma reação consistente nas cotações. Para o feijão carioca de melhor qualidade, aquele sem impurezas, os preços subiram nas principais praças. No Paraná, 9,46%, seguida por Itapeva, em São Paulo, com alta de 8,87%, Noroeste de Minas, 7%, e Nordeste do Rio Grande do Sul, 6,71%. Em Itapeva, para que você ouvinte tenha uma ideia, a cotação atingiu R$ 395,43 por saca, o maior valor entre as regiões pesquisadas. Os preços permaneceram 25,8% acima de abril do ano passado e acumulam alta de 43,9% este ano. Da Rádio Agência CNA Senar, Estevão Damásio.
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4: Olá aí, gente boa, fala aí meu povo sertanejo, como é que tá? Tudo certinho, tudo bem? Só alegria, 12 por 8, felicidade geral. Segunda-feira, dia 4 de maio, mais uma semana que começa, mais um programa que inicia e o nosso Violada Sertaneja já tá no ar. E hoje é um dia especial, hein? Hoje é Dia Internacional do Bombeiro. Gente que coloca a própria vida em risco para salvar outras vidas, viu? Verdadeiros heróis do nosso dia a dia, o nosso carinho, o nosso abraço, o nosso respeito, parabéns pelo seu dia. E olha, assim como eles, tem muita gente aí do outro lado também batalhando, lutando, nunca desistindo, que a vida é assim, né? E para acompanhar essa caminhada, nada melhor do que Deus à frente de tudo e muita moda boa a partir de agora. Eu sou o De Luca, vem comigo, tá no ar o nosso Violada de hoje.
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4: Ainda ontem chorei de saudade, vamos começar com a primeira de hoje, João Mineiro Marciano, 1988, composição do Moacir Franck. Olha que forte, essa música virou praticamente um hino da saudade e até hoje é uma das mais pedidas da dupla. Música.

0: E assim a gente começa com Goiânia e Paranaense, a Viola e a Saudade pra abrir o trem bom, hein? Já começa daquele jeitão, né? Já dá aquela mexida no coração logo de cara. Só que, ó, não desgruda não, porque já já nós estamos de volta com mais moda boa, dessas que a gente sente até na alma.
1: 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Informa a hora certa. 6:24. 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
4: Tua semana já começa daquele jeito, né? Com muito modão lá nos anos 80, agora do Duque Dalvan Espinheira. Aquela linha de música forte, bem interpretada, do jeito que a dupla adora, né? Bora viajar.

0: Almi Sater, Rio de Lágrimas, trem que aperta o coração sem pedir licença, viu? Moda dessas que não passa batido não, mas fica por aí que já já tem muito mais um punhado de música pra acompanhar a sua lida, viu?
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4: 6:40.

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11: 6:44.
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14: Vamos de volta, a gente continua na sua segundona agora com Amargurado, João Mulato e Douradinho, clássico da viola, já foi regravado por vários artistas e a gente traz essa interpretação única.

0: Violada Sertanejo fechando mais um bloco com Jaine, Rainha do Rodeio. Trem que é raiz até no talo, viu? Daquelas que a viola fala mais alto que qualquer palavra. Não pensa em sair daí não, porque já já tem muita moda boa vindo por aqui.
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10: 7 e 1.
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12: Vamos de mais saudade, mais emoção, mais Violada Sertaneja agora com Gigante de Ferro, Barreirito, e trata bem a vida na estrada, né? Tem uma forte do sertanejo. A todos os nossos amigos do trecho, o nosso abraço.
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Tchon Carreiro e Paraíso, chega de sujeira, trem que cheira estrada, poeira e saudade, viu? Vida de quem não para nunca. Segura firme aí, porque já já tem o último trecho dessa viagem boa demais, hein?

0: 14.
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2: Segundona tem que começar assim, com muita moda boa. Agora a gente vai com Avô e Neto, André Andrade. Música mais recente mostra aquele lado familiar que o sertanejo sempre valorizou.

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0: Carlos César e Cristiano, menino da gaita, pra gente fechar, finalizar mais uma edição do nosso Violada, primeira dessa semana, que vai ser uma semana abençoada, iluminada, produtiva, cheia de muitas coisas boas para todos nós. Obrigado de coração pela companhia, por começar mais uma semana comigo, e amanhã tem muito mais. Eu, De Luca, vou me despedindo, deixando mais moda boa, mais história e mais emoção. Beijo no coração, aproveita aí sua segundona e Violada Sertaneja, aqui a raiz, aqui é sentimento, tá de volta amanhã. Até a próxima, valeu.
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6: 7:32.
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5: 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Segunda-feira, tô chegando com mais uma edição do seu Misturadão. Hoje é dia 4 de maio, hein? É o Dia Internacional do Bombeiro. Parabéns aí aos profissionais bombeiros, né? Eles que arriscam as suas vidas, né? Pra salvar a nossa. Uma ótima semana pra você que tá com a gente, hein? Gratidão pela amizade, pela companhia, pelo carinho da sua audiência, esteja onde você estiver. A partir de agora, o nosso Misturadão tá chegando com alegria e música boa. Pra começar, tem Country Beat.
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0: Marcos e Beluti, sonho de todo casal, é o sucesso que você canta junto com a gente e curte, hein? E agora tá na hora de mais uma edição do Mundo Pop. As notícias da música pra você. Agora.
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2: Chegando uma edição fresquinha do Mundo Pop pra você nesta segundona, dia 4 de maio, dia internacional do bombeiro. The Weeknd acaba de consolidar seu nome como o maior fenômeno da era do streaming. O Spotify anunciou que o hit Blinding Lights é a música mais ouvida de toda a história da plataforma, celebrando duas décadas de domínio do canadense, que também ocupa o posto de dono da turnê masculina de maior bilheteria já registrada. Havia uma disputa acirrada pelo topo das paradas, mas o resultado final não deixa dúvidas sobre o reinado de Abel Tesfaye. Ele é o único artista no mundo a ter 30 músicas com mais de 1 bilhão de plays. Além do sucesso estrondoso de Blinding Lights, hits como Starboy e álbuns inteiros como After Hours figuram no topo dos rankings globais, como São Paulo aparecendo como a terceira cidade que mais consome sua música no planeta. Com mais de 116 milhões de ouvintes mensais, ele prova que sua mistura de R&B e pop é imbatível.
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0: umas mulheres desse jeito, né, Cris? Muito obrigado, Valinho.
1: Zé Neto e Cristiano, pulando o muro. Também teve o Thiaguinho em Busca da Minha Sorte, esse pagodinho gostoso que a gente gosta de montão. Toda a energia do Thiaguinho. E não podia faltar também, né? O romantismo de Marcos e Belucci e o agito do grupo Country Beat, o maluco cowboy que abriu bem demais a edição desta segunda-feira do seu Misturadão, que faz uma pausa bem rapidinha e volta já já com você, hein?
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7: 7:49.
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9: A dupla Guilherme Santiago lançou no final do ano passado as últimas faixas do álbum que comemora os 30 anos da dupla. O destaque é a música Pra Não Lembrar de Mim, que tem a participação super especial da dupla Zezé de Camargo e Luciano.
10: Não.

0: cantar bonito assim lá longe.
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0: são os bastiões? Israel e Rodolfo, não? Mas quase. Também teve a Malta, essa banda Malta voltando aí, né? Essa canção deles é do ano de 2017. Rosep e também participação de Bruno Mars animando a sua segundona, e a gente abriu a sequência com os irmãos Guilherme Santiago e os irmãos Zezé de Camargo e Luciano cantando aqui pra gente na segunda-feira mais gostosa. É o seu misturadão que tá com você, viu? Gratidão pela amizade, pela companhia. Simbora pra mais uma semana juntos aqui.
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3: 8:03.
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